0: destacar que, pela primeira vez, o Brasil atingiu o Índice de Desenvolvimento Humano no patamar de muito alto. O IDH é medido pelas Nações Unidas para avaliar a qualidade de vida e o desenvolvimento de uma população.
1: Nazi, que outros avanços foram destacados nesse balanço do governo?
2: Bom, é um motivo de regozijo para todos nós saber que o Brasil atingiu a sua maior...

0: votação do fim da escala 6-1 na Câmara dos Deputados e o fim da chamada taxa das blusinhas e imposto de importação para produtos de até 50 dólares. Na área social, a construção de 138 novas creches e a entrega de 31 mil cisternas pelo país. Na saúde, o programa agora tem especialistas, que já chegou a 52% dos municípios. E o programa Gás do Povo, que alcança todos os municípios, beneficiando 15 milhões de famílias. A ministra da Casa Civil, Miriam Belchior, destacou o lançamento do Move Aplicativos, que já registrou 740 mil motoristas de aplicativos e taxistas interessados no financiamento do carro novo em condições vantajosas. A ministra também citou o Novo Desenrola.
1: O Novo Desenrola Brasil Famílias, com 24 dias de operação, já renegociou 1 milhão e 400 mil operações com descontos de 85% na dívida original. De 20 bilhões, a dívida caiu para menos de 3 bilhões para essas famílias.
2: O ministro da Fazenda, Nazi Dario Durigan, também fez um balanço, né, durante a reunião. O que, que a gente pode destacar?
0: Olha, Mariana, o ministro da Fazenda, Dario Durigan, fez um balanço positivo, citando a criação de 5 milhões de empregos desde 2023, com o aumento de renda do trabalhador. O ministro ressaltou ainda que o crescimento do país superou as expectativas e que os brasileiros estão pagando menos impostos. Lembrando que o governo isentou o pagamento do imposto de renda para quem recebe até 5 mil reais por mês. Vamos ouvir o que ele disse.
3: Por isso que nós acertamos as contas do país, colocando o pobre no orçamento e cobrando de quem tem capacidade econômica. Quem hoje vive de salário paga menos tributo. E quem tem fundo offshore, quem é dono de bet, hoje paga pela primeira vez tributo no país, o que é muito devido, o que é muito justo.
0: Olha, o presidente Lula também aproveitou a reunião ministerial para falar sobre os Estados Unidos indicarem que vão impor uma taxa de 25% a produtos brasileiros. Lula lembrou que o governo, mais uma vez, vai adotar o caminho do diálogo, sem abrir mão da soberania do país em nenhum momento nesse processo.
4: Se os Estados Unidos quer problema, ele tem o direito de não querer. Agora, nós não vamos ficar chorando, nós vamos procurar outros parceiros. Se ele não quer comprar, a gente vai vender para quem quiser comprar. Se não quiser investir aqui, nós vamos procurar outro. O que tem que saber é que o Brasil é dono do seu nariz. Isso aqui é um país democrático e soberano. E por conta dessa soberania, nós faremos tudo o que for necessário. Nós queremos respeitar todo mundo, mas nós também queremos respeito.
5: E sobre as próximas ações do governo, o que foi divulgado na reunião, Nazi?
0: Luciano, muitas entregas estão previstas para as próximas semanas. A gente pode citar um novo plano para o combate ao feminicídio, uma nova fase do programa Desenrola para pessoas que estão com os pagamentos em dia não caiam na inadimplência. E o Move Motos, uma nova modalidade de linha de crédito voltada para motociclistas que trabalham com aplicativos de entregas e transporte. Mariana, Luciano.
2: Nazi, obrigada pelas suas informações ao vivo.
5: O governo do Brasil manifestou hoje profunda discordância da conclusão dos Estados Unidos de que a pecuária brasileira utilizaria trabalho forçado em sua produção.
2: A investigação da seção 301 foi concluída pelo governo norte-americano para apurar situações de concorrência desleal praticada por países com os quais os Estados Unidos têm parceria comercial, entre eles o Brasil.
5: As conclusões dela vêm sendo utilizadas para justificar a aplicação de tarifas de importação sobre produtos desses países.
2: O Brasil considerou absurda a conclusão e destacou que a Organização Internacional do Trabalho reconhece o Brasil há décadas como referência no combate a práticas que violam a dignidade dos trabalhadores.
5: Por meio de nota, o governo brasileiro disse ainda esperar que as recomendações de taxação dos produtos brasileiros não sejam efetivadas e que atuará para reduzir danos que venham a ser causados à economia, aos empregos e à renda dos brasileiros.
2: Mais empresas brasileiras vão poder acessar os recursos do Plano Brasil Soberano.
5: O programa foi criado para minimizar os impactos das tarifas impostas pelos Estados Unidos ou aos conflitos no Oriente Médio.
6: Portaria publicada pelos Ministérios da Fazenda e do Desenvolvimento, Indústria, Comércio e Serviços reduziu de 5% para 1% o impacto mínimo no faturamento bruto exigido para que exportadores e fornecedores afetados pelas tarifas impostas pelos Estados Unidos ou pelos conflitos no Oriente Médio tenham acesso às linhas de crédito. As solicitações vão poder ser feitas a partir da próxima segunda-feira, dia 8, no site ws.bnds.gov.br

0: .com/elegibilidade-brasil-soberano. A medida beneficia empresas de setores como aço, cobre, alumínio, automotivo e moveleiro, além de exportadoras que mantêm relações comerciais com países do Oriente Médio. Segundo o governo, a iniciativa busca proteger a produção nacional e preservar empregos diante das incertezas do cenário internacional. O Plano Brasil Soberano oferece financiamento para capital de giro, produção voltada à exportação, compra de máquinas e equipamentos, ampliação da capacidade produtiva e inovação tecnológica. De acordo com o BNDES, o programa já recebeu pedidos que somam R$6,5 bilhões, dos quais R$1,6 bilhão já foi aprovado. Claudimário Carvalho, para a Voz do Brasil.
1: Os estados e municípios brasileiros já começaram a receber as doses da vacina Pneumovinte, que será introduzida no SUS, ampliando a proteção contra doenças como pneumonia e meningite.
2: O público principal dessa vacina são bebês e crianças de 2 meses até 4 anos de idade.
1: O uso novo do imunizante nos postos vai começar na segunda quinzena desse mês.
2: Também hoje foram firmados novos contratos de financiamento para entidades filantrópicas, como as Santas Casas.
3: Estados e municípios já começaram a receber as doses da vacina pneumocócica conjugada 20 valente, a Pneumo 20. O imunizante protege contra 20 sorotipos da bactéria causadora de infecções, como pneumonia e meningite. É o dobro da proteção da Pneumo 10, que hoje é oferecida no Sistema Único de Saúde e que será substituída gradualmente. O início da vacinação está previsto para ocorrer na segunda quinzena de junho, como anunciou o ministro da Saúde, Alexandre Padilha.
4: Mais ou menos 6 milhões e 100 mil doses sendo distribuídas já. Já uma parte já chegou, inclusive, nos estados e municípios. Estão programando o início, chamando a população para iniciar, procurar a unidade de base de saúde a partir do começo da segunda quinzena de junho, a partir de 15 de junho. Essa ação já nas unidades de base de saúde, nós vamos fazer, como sempre, uma ação aí na unidade básica de saúde para reforçar.
3: Também nesta quarta-feira foram assinados 8 novos contratos da linha de crédito Caixa Hospitais FGTS, somando R$800 milhões. O recurso vai atender hospitais e entidades filantrópicas conveniados ao SUS, como a Santa Casa de São Paulo. O vice-presidente Geraldo Alckmin explicou que, com as condições facilitadas do crédito, esses hospitais vão continuar reforçando o atendimento no país.
5: São hospitais que não têm lucrativo, que atendem o SUS, inclusive a alta complexidade. Em dificuldade financeira, muitos deles, então a boa notícia é que os juros, como pode utilizar recurso do FGTS, caiu de mais de 20% para 11%, e as Santas Casas e hospitais podem ter uma saúde financeira melhor, ampliar os seus serviços, atender bem a população do SUS.
3: O uso de recursos do FGTS para esses hospitais foi autorizado pelo presidente Lula no início do ano. O objetivo é socorrer algumas dessas entidades que enfrentam dificuldades financeiras. Ao todo, são R$4 bilhões para refinanciamento, alívio de dívidas e capital de giro até 2030, com taxas de juros reduzidas e prazos de até 180 meses. O valor contratado até agora já passa de R$1,6 bilhão. Reportagem Gabriela Noronha.
1: E a gente segue falando de saúde, porque existe uma substância que também funciona como uma vacina natural para bebês. É o leite humano.
2: Pois é, através dele a mulher passa ao bebê anticorpos e proteção contra doenças, além da nutrição tão necessária nos primeiros meses de vida.
1: Mas nem sempre a amamentação mãe-bebê é possível e, nesses casos, as crianças recém-nascidas precisam de leite doado.
2: Para garantir que eles tenham acesso a esse alimento natural tão poderoso, o Ministério da Saúde lançou uma campanha para estimular a doação.
6: O Brasil tem a maior rede pública de bancos de leite humano do mundo. O leite é destinado a todos os bebês que precisam desse auxílio, em especial os prematuros e de baixo peso, internados em UTIs neonatais. Nos últimos 5 anos, mais de 4 milhões de recém-nascidos foram beneficiados pelas doações coletadas nos mais de 300 bancos de leite de todo o Brasil. E para que outras mães se

0: tornem doadoras, o Ministério da Saúde lançou uma campanha nacional de incentivo à doação.
1: Para bebês prematuros e de baixo peso, internados nas unidades neonatais, o leite humano é muito mais que alimento. É nutrição, imunidade e mais chance de recuperação. Quando você doa esse leite para o Banco de Leite Humano, entra em uma rede de cuidado e chega a quem mais precisa. Doação de leite humano. Solidariedade que nutre, vida que cresce.
0: A coordenadora da Rede Brasileira de Bancos de Leite Humano, Daniela Aparecida da Silva, explica quem pode doar.
2: Para ser doadora, ela precisa estar amamentando e produzindo uma quantidade excedente do que o seu filho consome. Então ela entra em contato com o banco de leite e ali ela faz a inscrição dela como doadora. E ela vai ter que apresentar os últimos exames realizados no pré-natal, os exames de sangue mesmo, e também responder um questionário que é justo sobre isso.
0: E uma pequena quantidade de leite pode transformar a vida de uma mãe e de um bebê. É o que garante a coordenadora das políticas de aleitamento materno da Secretaria de Saúde do Distrito Federal, Maria das Graças Rodrigues.
3: A quantidade que ele precisa é mínima, é pouquinho. É um ato de solidariedade, porque eu estou pensando em outra pessoa que às vezes eu nem conheço, ela está levando saúde para ele. Quando esse bebê recebe o leite dessa mulher, esse neném está livre de infecções, ele está melhorando a imunidade, esse bebê está se recuperando mais rápido.
0: Para saber qual banco de leite mais perto da sua casa, você pode ligar no número 136 do Ministério da Saúde. Reportagem Graziele Bezerra.
4: E cerca de 3 mil doulas profissionais que oferecem assistência às gestantes conquistaram o reconhecimento da atuação no Brasil.
5: A lei que regulamenta a atividade garante o acompanhamento em hospitais públicos e privados.
4: Agora o governo quer ampliar esse atendimento no Sistema Único de Saúde.
6: A gestação e o parto representam momentos marcantes na vida de muitas mulheres. Julie já está na reta final da gravidez. Conta com o apoio de uma doula, profissional que oferece assistência à gestante, contribuindo para o bem-estar da mãe e do bebê.
7: Toda dúvida eu tiro com ela. Eu quero saber alguma coisa, eu estou sentindo alguma dor, eu pergunto para ela se é normal.
6: A doula de Julie, Gabriela Santos, fala da importância da grávida ser acompanhada por essa profissional durante o período de gestação.
8: Ser doula é acolhimento, é você instruir e você estar ali com o apoio de uma mulher que está trazendo uma nova vida ao mundo.
6: Agora, a proposta do governo federal é ampliar esse atendimento também no SUS. Recentemente, o presidente Lula sancionou lei que regulamenta a profissão de doula no país. Com recente marco, as mulheres passam a ter o direito garantido de serem acompanhadas por doulas em qualquer maternidade. Para formar e capacitar mais doulas a atuarem no Sistema Único de Saúde, o governo do Brasil anunciou investimentos de cerca de 3 milhões de reais para a qualificação dessas profissionais na rede pública. O secretário de Gestão do Trabalho e da Educação na Saúde, Felipe Proenço, explica sobre a estratégia nacional e como os recursos vão ser utilizados.
9: É um investimento do Ministério da Saúde, vai ser repassado para as instituições que têm experiência e com isso a gente mobiliza tanto as escolas de saúde do SUS quanto as universidades para que possam realizar essa formação e com isso tenhamos mais doulas.
6: Segundo o secretário Felipe Proenço, para receber os recursos federais e formar novas doulas, estados e municípios precisam apresentar propostas ao Ministério da Saúde. Reportagem Cleide Lopes.
5: Nesta quinta-feira é Corpus Christi e a expectativa é de movimento intenso nas rodovias em mais um feriado prolongado.
4: Com o aumento do fluxo, a Polícia Rodoviária Federal reforça o policiamento até o próximo domingo, com foco na prevenção de acidentes.
5: De acordo com Estênio Pires, coordenador-geral de Segurança Viária da PRF, os motoristas devem estar atentos às condições do trânsito.
10: Três fatores que nos preocupam muito é a ultrapassagem, muitas vezes até em local permitido, mas não com tempo hábil para concluir a manobra, ocasionando o tipo de acidente que mais mata nas rodovias federais, que é a colisão frontal. O outro fator é o excesso de velocidade e o terceiro fator, a alcoolemia. Vários desses acidentes, nós temos a soma desses três fatores.
4: A PRF também vai intensificar a fiscalização em ônibus, micro-ônibus e vans nesse feriado.
5: Isso porque as rodovias federais registraram um aumento de cerca de 8% nos acidentes de trânsito envolvendo

0: transporte de passageiros.
1: Serão observados os documentos dos motoristas e dos veículos, o estado de conservação dos veículos e a forma como os passageiros são transportados.
0: Reforçando que a empresa de transporte de passageiros só pode exercer essa atividade após autorização da ANTT, a Agência Nacional de Transportes Terrestres.
1: Apoio à pesquisa nas cadeias produtivas da Amazônia, como açaí, cacau e babaçu.
0: Para isso, o governo do Brasil vai aplicar 150 milhões de reais do Fundo Amazônia em projetos de desenvolvimento e inovação do setor.
2: O governo do Brasil anunciou um investimento de 150 milhões de reais para o programa Desafios da Amazônia. O programa visa estimular projetos de pesquisa, desenvolvimento e inovação que tragam soluções para as cadeias socioprodutivas da Amazônia Legal. O investimento será feito com recursos do Fundo Amazônia, administrado pelo BNDES, o Banco Nacional de Desenvolvimento Econômico e Social, e coordenado pelo Ministério do Meio Ambiente e Mudança do Clima, em parceria com o Ministério da Ciência, Tecnologia e Inovação. No primeiro edital, os recursos destinados ao programa vão apoiar o desenvolvimento de soluções tecnológicas para as cadeias do açaí, cacau, castanha, cupuaçu e pescado. O superintendente da área de meio ambiente do BNDES, Nabil Kadri, aponta quais são os resultados esperados.
3: Essa iniciativa é uma iniciativa que visa fortalecer as redes de pesquisa e inovação em todos os estados da Amazônia brasileira. A gente pretende aprovar e apoiar 36 soluções tecnológicas para melhorar a tecnologia em cadeias produtivas de produtos da biodiversidade amazônica. São mais de 630 pesquisadores envolvidos nessa iniciativa, com bolsas de pesquisa e mais de 32 universidades e institutos públicos podendo ser beneficiados.
2: Os projetos deverão ser liderados por instituições de ciência e tecnologia da Amazônia Legal, mas podem reunir organizações de todo o Brasil. Poderão participar universidades públicas e privadas sem fins lucrativos, instituições de pesquisa e institutos federais, em parceria com associações comunitárias e cooperativas. Reportagem André de Barros Lima.
1: A partir de agora, famílias que recebem o Bolsa Família não perdem o benefício quando solicitarem o BPC.
0: O pagamento continua enquanto é feita a análise do pedido ao INSS.
4: Famílias em situação de vulnerabilidade social que solicitarem o benefício de prestação continuada, o BPC, podem receber o Bolsa Família durante todo o período de análise do pedido pelo INSS, o Instituto Nacional do Seguro Social. A mudança evita que os beneficiários precisem deixar o programa de transferência de renda antes da decisão sobre o BPC. Até então, muitas famílias eram obrigadas a pedir o desligamento do Bolsa Família porque o valor recebido podia elevar a renda familiar acima do limite exigido para acesso ao benefício assistencial. Com a nova medida, o desligamento do Bolsa Família só acontece se o BPC for concedido ao final do processo. Nesse caso, o INSS comunica a decisão ao Ministério do Desenvolvimento e Assistência Social, Família e Combate à Fome, que interrompe o pagamento do programa. Os beneficiários continuam tendo direito aos valores retroativos do BPC, desde a data do requerimento, com possibilidade de compensação dos recursos pagos pelo Bolsa Família durante a análise do pedido. Para mais informações, acesse gov.br/mds. Raquel Mariano, para a Voz do Brasil.
1: Mais de 246 mil famílias de baixa renda já receberam antenas parabólicas digitais gratuitas por meio do programa Brasil Antenado.
0: A iniciativa atende moradores inscritos no CAD Único que vivem em municípios com baixa ou nenhuma cobertura de televisão.
1: A ação contempla 323 municípios de 16 estados e pode beneficiar cerca de 650 mil famílias.
0: Com a nova antena, os moradores passam a ter acesso à televisão aberta com melhor qualidade de som e imagem e a mais de 100 canais gratuitos.
1: As famílias que moram nas cidades atendidas podem solicitar o kit gratuitamente pelo telefone 0800 729 2404 ou pelo site do programa brasilantenado.org.br.
0: O serviço inclui tanto o fornecimento quanto a instalação da antena digital.

0: sem custo para os beneficiários.
1: E essas foram as notícias do Governo do Brasil.
0: Uma realização da Secretaria de Comunicação Social da Presidência da República.
1: Com produção da empresa Brasil de Comunicação.
0: Fique agora com um minuto do TCU. Em seguida, as notícias do Poder Judiciário e do Congresso Nacional. Lembramos que amanhã, dia de Corpus Christi, não tem Voz do Brasil. Boa noite.
1: A gente volta sexta-feira. Bom descanso. Até lá.
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6: STF invalida a idade mínima para a aposentadoria especial em atividades insalubres.
7: TSE mantém inelegibilidade do ex-governador do Rio de Janeiro, Cláudio Castro.
6: Consulta pública sobre o desempenho da Justiça do Trabalho vai até sexta-feira.
7: Boa noite, eu sou Marcela Luiza.
6: E eu sou Walter Lima.
7: O Supremo Tribunal Federal, por maioria, considerou inconstitucional a exigência de idade mínima para aposentadoria especial em atividade insalubre.
6: A corte, no entanto, manteve o fim da conversão de tempo especial em comum e a nova regra de cálculo do benefício. Marta Ferreira.
8: A Confederação Nacional dos Trabalhadores da Indústria questiona dispositivos da reforma da Previdência que passaram a exigir idade mínima para aposentadoria especial e vedaram a conversão de tempo especial em tempo comum para períodos posteriores à promulgação da emenda.
9: Por maioria, o plenário decidiu que é inconstitucional a idade mínima criada pela reforma da Previdência, mas manteve a validade da proibição da conversão do tempo especial em comum e da nova forma de cálculo do benefício.
7: Motoristas e cobradores de ônibus e motoristas de caminhão podem ter direito à aposentadoria especial.
6: Esse entendimento é do STJ. Fátima Uchoa.
10: A tese firmada pela primeira sessão do STJ deve ser seguida por juízes e tribunais de todo o país. O INSS defendeu que após a Lei 9.032 de 95 não seria mais possível conceder aposentadoria especial a motoristas e cobradores de ônibus e a motoristas de caminhão por causa da profissão, pois teria de ser comprovada a exposição a agentes nocivos químicos, físicos ou biológicos e que não há previsão expressa sobre o caráter penoso da atividade. Porém, segundo o relator ministro Gurgel de Faria, o regulamento da Previdência não exclui esses trabalhadores do benefício, mas cabe a cada um demonstrar que exerceu atividade com riscos à saúde ou integridade física.
7: TSE mantém inelegibilidade de Cláudio Castro, ex-governador do Rio.
6: Ele foi condenado por abuso de poder político e econômico, condutas vedadas e captação ilícita de recursos nas eleições 2022. Fábio Ruas.
11: Os ministros do TSE entenderam que não houve omissão, obscuridade ou contradição na decisão de março deste ano. O relator ministro Vilas Boas Cueva destacou que não há contradição e omissão quanto à suposta maioria formada para cassação do diploma, isso porque apenas 3 ministros votaram nesse sentido, de um total de 7. Com isso, Cláudio Castro continua inelegível, mas não teve o diploma eleitoral cassado.
7: Termina sexta-feira o prazo para quem quiser participar da consulta pública da Justiça do Trabalho.
6: Você pode ajudar o Judiciário a desempenhar

0: melhor suas funções em todo o país. Larissa Batista.
1: Até sexta-feira, você pode dar a sua opinião sobre o que deve ser prioridade da Justiça do Trabalho para os próximos anos. Você pode, por exemplo, dizer o que pensa sobre a forma como a Justiça do Trabalho atua e como poderia melhorar. Será que os processos são analisados com agilidade? É fácil ter acesso aos serviços da Justiça do Trabalho? Em qualquer lugar do país, o trabalhador ou a trabalhadora deve conseguir esse atendimento. Mas será que ele acontece? Se você tem alguma sugestão, essa é a chance de fazer a Justiça do Trabalho se tornar cada vez mais um meio seguro de cuidar das relações trabalhistas. Então, acesse tst.jus.br e participe.
2: Justiça condena motorista por transporte de cocaína em carga de carne em Goiás.
0: A denúncia foi apresentada pelo MPF, Vanessa Pereira.
3: Os mais de 529 quilos de cocaína, avaliados em cerca de 37 milhões de reais, estavam escondidos em meio à carga de carne bovina, que utilizava selos adulterados para simular a regularidade do transporte. Além disso, a droga exibia marcas de consórcios internacionais. O motorista do caminhão foi condenado a 10 anos de prisão e pagamento de multa por tráfico transnacional de drogas e uso de lacres com selos de Serviço de Inspeção Federal falsificados.
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2: Uma boa noite.
0: E até sexta-feira.
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6: Eu sou Paula Groba.
7: E eu sou Humberto Pinheiro.
6: E estes são os destaques de hoje do Jornal do Senado, que começa agora.
7: Presidente do Senado anuncia sessão de esforço concentrado na próxima semana.
6: Proposta pode acabar com financiamento de conteúdos online de ódio e misoginia.
7: Sancionada lei da Copa do Mundo Feminina.
6: Boa noite.
7: Boa noite.
6: Falta pouco mais de um ano para o Brasil receber pela primeira vez a Copa do Mundo de Futebol Feminino. E as regras para a realização do torneio já estão definidas.
7: Uma lei sancionada pelo presidente da República estabelece responsabilidades do governo, garante direitos à FIFA e prevê até indenizações para jogadoras que participaram de edições anteriores da competição. Repórter Bruno Lourenço.
8: O Poder Executivo sancionou a lei que estabelece as regras para viabilizar a realização da Copa do Mundo de Futebol Feminino, que ocorrerá de 24 de junho a 25 de julho de 2027 no Brasil. O texto trata da venda de ingressos, da decretação de feriado nacional em dias de jogos da equipe brasileira, proteção de direitos autorais, regras para captação e distribuição de imagens do campeonato e garantias aos torcedores e profissionais, como a facilitação para obtenção de vistos temporários, de turismo e de trabalho. A ex-jogadora Formiga, que defendeu a seleção em 7 Copas do Mundo e 7 Olimpíadas, torce pelo sucesso do evento e das atletas.
9: E que o ano que vem possamos comemorar tanto quanto esse ano e que as duas taças fiquem no Brasil, né? Desse ano vem e que a outra fique e que possamos cada vez mais evoluir em questão a respeito de nós mulheres, que possamos mudar a mentalidade que existe hoje de pessoas achando que ainda não somos capazes, né?
8: A lei também prevê o pagamento de R$500 mil às jogadoras que representaram o Brasil na primeira edição da Copa do Mundo Feminina, em 1991, e do primeiro torneio global feminino organizado pela FIFA em 1988. A presidente da Comissão de Esporte do Senado, senadora Leila Barros, do PDT do Distrito Federal, defendeu a premiação.
10: O futebol feminino brasileiro carrega marcas profundas de proibição estatal e de preconceito social. A proibição perdurou por 4 décadas, sendo formalmente revogada apenas em 1979. As atletas que persistiram em sua paixão pelo esporte durante e após a proibição são pioneiras em sentido pleno. E a elas, o Estado brasileiro deve não apenas reconhecimento, mas reparação.
8: 8 capitais brasileiras vão receber jogos da Copa do Mundo de Futebol Feminino. Belo Horizonte, Brasília, Fortaleza, Porto Alegre, Recife, Rio de Janeiro, Salvador e São Paulo.

0: O Comitê Olímpico do Brasil, responsável pela participação do país nos Jogos Olímpicos e em outras competições internacionais, teve seus 112 anos celebrados em sessão solene do Congresso Nacional.
1: Durante a sessão especial, o presidente do COB, Marco Antônio Laporta, destacou avanços na legislação que fortaleceram o esporte olímpico brasileiro. Repórter Rodrigo Rezende.
2: Em 8 de junho de 1914, foi fundado o Comitê Olímpico do Brasil. A organização foi homenageada em sessão solene do Congresso Nacional. A senadora Leila Barros, do PDT do Distrito Federal, ressaltou o pioneirismo da organização esportiva brasileira.
3: O Comitê Olímpico do Brasil foi o primeiro Comitê Olímpico Nacional da América do Sul. Desde então, sua trajetória acompanha a própria evolução do esporte brasileiro, desde os primeiros passos da organização esportiva nacional até a consolidação do Brasil como uma potência olímpica reconhecida internacionalmente.
2: O presidente do COB, Marco Antônio Laporta, lembrou os avanços legislativos que permitiram mais investimentos no esporte olímpico brasileiro, como a destinação de recursos das loterias ao setor. A sessão solene contou com a presença de diversos atletas, entre eles Miraildes Maciel Mota, ou Formiga, jogadora do futebol feminino que disputou 7 Olimpíadas com a conquista de 2 medalhas de prata. Formiga ressaltou que a qualificação para uma edição de uma Olimpíada já é a coroação para a carreira de muitos esportistas.
4: Então eu espero que as pessoas tenham consciência que chegar não é fácil. Conquistar uma medalha também não é, né? Que tem adversários ali que não são fáceis. Mas quando conseguimos o passaporte para chegar a uma Olimpíada, já é uma glória, já é uma grande conquista.
2: Leila Barros afirmou durante a sessão solene que os congressistas devem se debruçar nas próximas semanas sobre projetos ligados ao esporte. Caso da derrubada do veto sobre a isenção de impostos de importação para equipamentos esportivos e a criação da Universidade do Esporte.
0: O presidente do Senado, Davi Alcolumbre, anunciou um esforço concentrado para acelerar a votação de matérias pendentes.
1: A primeira delas já tem data para ser analisada: a indicação do novo Corregedor Nacional de Justiça. Repórter Douglas Castilho.
5: O esforço concentrado é um período em que ocorrem sessões para discussão e votação de proposições, podendo ser dispensado o tempo dos discursos dos parlamentares. A votação do nome de Benedito Gonçalves para corregedor do CNJ é a única pauta definida até o momento. Os senadores Stevenson Valentim, do Podemos do Rio Grande do Norte, e Paulo Paim, do PT do Rio Grande do Sul, questionaram o presidente do Senado sobre a proposta de emenda à Constituição que acaba com a escala 6x1, PEC recentemente aprovada na Câmara dos Deputados. Mas Davi Alcolumbre disse que o tema precisa de um debate mais aprofundado e não deve fazer parte do esforço concentrado.
6: Então não é razoável que a Câmara dos Deputados passe 5 meses debatendo um assunto muito relevante para o Brasil, para o povo brasileiro e para a nação, e também para os trabalhadores e para os empreendedores, e o Senado Federal seja obrigado a carimbar um texto aprovado na Câmara.
5: Os demais itens da pauta do esforço concentrado serão definidos pela presidência do Senado em acordo com as lideranças partidárias. Quanto ao fim da escala 6x1, também está em análise a proposta do senador Rogério Marinho, do PL do Rio Grande do Norte, que prevê a possibilidade de os empregados negociarem a jornada de trabalho com os patrões, sem um limite máximo de horas.
0: E o senador Cleitinho, do Republicanos de Minas Gerais, defendeu uma votação célere para o fim da escala 6x1. Apesar de várias propostas já terem sido apresentadas, com o mesmo objetivo, o parlamentar defendeu a votação do texto já aprovado pela Câmara dos Deputados para acelerar a mudança na legislação.
1: Na avaliação de Cleitinho, a medida deve avançar rapidamente no Senado, passando pelas comissões e sendo levada ao plenário o quanto antes. O parlamentar ressalta que a redução da jornada atende a uma demanda dos trabalhadores e, por isso, deve ser analisada com prioridade para o benefício da população.
7: Tudo que é para o povo, acho que tem que andar mais rápido. Passa nas comissões o mais rápido possível, porque eu tenho certeza que se fosse algum tipo de aumento em benefício da classe política, não demorava 5 meses, não. Então, espero que seja o mais rápido possível aqui, porque o povo espera.
0: Já o senador Carlos Portinho, do PL do Rio de Janeiro, é favorável que a proposta seja amplamente debatida no Senado antes da votação. De acordo com ele, por se tratar de uma medida com impacto para trabalhadores, empresas e para o futuro do país, é necessário ouvir representantes de diferentes setores e sanar dúvidas sobre os efeitos da redução da jornada.
1: Portinho destacou que a discussão deve buscar equilíbrio entre os interesses dos trabalhadores e dos empregadores, de forma a evitar prejuízos tanto para a geração de empregos quanto para a atividade produtiva.
8: O que eu tenho cobrado aqui é que essa discussão

0: ela passe nas comissões, sejam feitas audiências públicas, tem que estar o sindicato dos trabalhadores aqui, da mesma maneira que tem que estar os representantes do setor produtivo. É o que a gente quer discutir. Discutir é importante, é o trabalho do parlamentar.
1: Ganhar dinheiro com desinformação, discursos de ódio e ataques às mulheres pode passar a ser proibido.
2: Um projeto em análise no Senado quer impedir que conteúdos desse tipo sejam remunerados nas plataformas digitais. Repórter Marcela Cunha.
3: O projeto altera o Marco Civil da Internet para bloquear o dinheiro com publicações de conteúdos que ataquem abertamente as mulheres, criando riscos reais de violência ou discriminação, mesmo antes de uma decisão da justiça. Se a rede social for negligente e permitir que usuários continuem lucrando com conteúdos que já tenham sido considerados criminosos, também poderá ser punida. A autora, senadora Augusta Brito, do PT do Ceará, lembra que hoje esse tipo de violência também impulsionada pelo interesse financeiro e reforça que a ideia é impedir que a liberdade de expressão seja usada como justificativa para a violência.
4: Esse projeto não censura ninguém. Ele apenas afirma que ódio e mentira não podem ser premiados com dinheiro, sem confundir isso com opinião, crítica, ironia, sátira ou debate legítimo.
3: O texto define discurso de ódio, misoginia e desinformação e estabelece regras para a defesa do responsável pela publicação, que será avisado em até 48 horas e terá o direito de apresentar uma defesa para tentar recuperar o valor.
2: Com edição de Paula Groba e trabalhos técnicos de Eliseu Caires, o Jornal do Senado fica por aqui. Acompanhe agora as notícias da Câmara dos Deputados. Boa noite.
1: Boa noite e um bom feriado.

0: Comissão aprova manutenção de merenda escolar durante calamidades.
1: Avança projeto que proíbe a distinção de gênero entre PM e bombeiros.
0: Projeto dificulta fechamento de salas para educação de jovens e adultos.
1: Boa noite. Avança na Câmara a proposta que estabelece condições mais rigorosas para fechamento de turmas de educação de jovens e adultos. Acompanhe na reportagem de Luiz Cláudio Canuto.
2: A Comissão de Educação da Câmara aprovou o projeto que estabelece condições mais rigorosas para o fechamento de turmas presenciais na rede pública para a educação de jovens e adultos. Segundo o projeto, para fechar turmas, deve haver justificativa do órgão responsável pela gestão da educação, o diagnóstico do impacto da ação e uma manifestação da comunidade escolar e do Ministério Público. A proposta muda a Lei de Diretrizes e Bases da Educação Nacional. O texto do deputado Helder Salomão, do PT do Espírito Santo, foi aprovado conforme o parecer do relator, deputado Luiz Lima, do Novo do Rio de Janeiro. Lima afirma que a educação de jovens e adultos atende a um princípio da Constituição e expressa a garantia do direito à educação.
3: A gente ainda tem um percentual entre 25% e 30% de pessoas que passaram de 20 anos, que têm muita dificuldade com leitura, de compreensão de texto, e essas pessoas também ficam fora do mercado de trabalho. E esse projeto é extremamente meritório, porque facilita e avisa essas pessoas e comunica, faz com que as secretarias de educação municipal e estadual comuniquem às pessoas adultas do nosso país que é direito, sim, ela reingressar à sala de aula para ela aprender a ler, aprender a escrever de forma correta, melhorando a autoestima dessas pessoas.
2: O relator cita dados do IBGE de 2023, segundo os quais a taxa de alfabetização de brasileiros com 15 anos ou mais era de 94,6%, mas entre a população rural era pouco mais de 85%. Aproximadamente 11 milhões de pessoas entre 18 e 29 anos de idade ainda não completaram o ensino médio. O projeto que estabelece condições prévias para o fechamento de turmas presenciais de educação de jovens e adultos na rede pública vai ser analisado agora pela Comissão de Constituição e Justiça. Para virar lei, precisa ser aprovado pelos deputados e senadores. Da Rádio Câmara de Brasília, Luiz Cláudio Canuto.
4: Educação.
0: Comissão aprova a proposta que prevê manutenção de merenda escolar em caso de calamidade pública. A repórter Mônica Tati tem os detalhes.
5: A alimentação escolar poderá ser garantida mesmo em caso de situação de emergência ou estado de calamidade pública reconhecida ou decretada pelo

0: governo federal. É o que prevê projeto aprovado pela Comissão de Educação da Câmara, como explica a relatora, a deputada Sâmia Bonfim, do PSOL de São Paulo.
1: É sabido que, no período letivo, a merenda escolar eventualmente é a única refeição dos educandos mais vulneráveis economicamente. Dessa forma, fazendo justiça às proposições pertinentes, todas elas certamente motivadas pela recente experiência de paralisação das escolas e de aumento da vulnerabilidade das famílias dos estudantes mais pobres, somos pela aprovação do projeto principal.
0: O texto da deputada Sâmia Bonfim também estabelece que se as refeições não puderem ser feitas no ambiente escolar, será garantida a entrega de cestas básicas para as famílias dos alunos que estejam inscritas no Cadastro Único do Governo Federal. O projeto, que prevê a garantia de merenda escolar em caso de situação de emergência ou de calamidade pública, ainda tem que ser votado por mais 3 comissões da Câmara. Se for aprovado em todas, pode seguir direto para a votação no Senado. Da Rádio Câmara de Brasília, Mônica Tati.
2: Relações Exteriores.
3: Sargento Faur, do PL do Paraná, rebate acusações de que integrantes da oposição teriam atuado junto aos Estados Unidos para incentivar o aumento das tarifas contra produtos brasileiros. Ele afirma que defende a busca do diálogo para evitar medidas que prejudiquem o país.
4: Sargento Faur também apoia a classificação de facções criminosas brasileiras como organizações terroristas. O parlamentar avalia que a medida contribui para a efetividade do enfrentamento ao PCC e ao Comando Vermelho.
3: Tadeu Venere, do PT do Paraná, critica a atuação da oposição no caso das tarifas dos Estados Unidos sobre produtos brasileiros. Para ele, houve estímulo a medidas comerciais contra o Brasil. O deputado considera que a articulação externa tenta desgastar o governo federal.
4: Tadeu Venere contesta a tentativa de relacionar o aumento das tarifas apenas a decisões soberanas do governo dos Estados Unidos. O legislador defende a via diplomática e cobra explicações de parlamentares que fazem oposição ao Executivo Federal.
3: Padre João, do PT de Minas Gerais, considera a viagem de parlamentares da oposição aos Estados Unidos uma ameaça à soberania brasileira. Ele pondera que representantes eleitos não podem atuar no exterior contra a economia nacional, nem contra serviços como o PIX.
4: Padre João cobra uma reação do Congresso diante de iniciativas que, em sua visão, incentivam o aumento de tarifas dos Estados Unidos contra produtos nacionais. O deputado argumenta que o papel da oposição é fiscalizar o governo federal e não apoiar medidas contra o Brasil.
3: Érica Cocai, do PT do Distrito Federal, acusa parte da oposição de ser submissa aos interesses estrangeiros, especialmente dos Estados Unidos. Ela critica articulações que prejudicam a economia nacional e entregam recursos estratégicos, como terras raras e minerais críticos.
4: Na visão de Érica Cocai, o governo anterior foi omisso no combate ao crime organizado e permitiu o avanço de milícias e de esquemas financeiros fraudulentos. A deputada reafirma o compromisso da gestão petista com a defesa da soberania nacional e da democracia.
2: Trabalho.
3: Avança nas comissões o projeto que proíbe a distinção de gênero em concursos e carreiras da PM e dos bombeiros. Mais detalhes com a repórter Maria Neves.
5: A Comissão de Segurança Pública da Câmara dos Deputados aprovou proposta que proíbe a distinção entre homens e mulheres nos concursos públicos e nas carreiras de polícias militares e de bombeiros militares. O texto proíbe expressamente a adoção de limites de vagas para mulheres nas leis estaduais e do Distrito Federal. O relator, deputado delegado Paulo Bilinski, do PL de São Paulo, incluiu na proposta que os critérios de avaliação física também devem ser os mesmos para homens e mulheres. Relatora na Comissão de Defesa dos Direitos das Mulheres, a deputada Carol D'Artora, do PT do Paraná, afirma que o objetivo do projeto é garantir isonomia de gênero nos processos de seleção para as polícias e bombeiros militares.
6: Existem critérios que não são técnicos, existem percentuais máximos para o ingresso de mulheres e tudo isso vai a um desencontro daquilo que tem sido proposto no mundo inteiro.
5: Como as polícias e os bombeiros militares são de responsabilidade dos estados, as regras

0: Os concursos diferem de um local para outro. Em Goiás, por exemplo, a legislação limitava a 10% o número de mulheres nas corporações. Em 2023, no entanto, o Supremo Tribunal Federal considerou essa regra discriminatória e, portanto, inconstitucional. Ao apresentar o texto em 2023, o deputado Pedro Aihara, de Minas Gerais, ele mesmo bombeiro militar, afirmou que o Conselho Nacional da Categoria estimava que as mulheres ocupavam menos de 14% das vagas nas corporações de todo o país. No mesmo ano, de acordo com o Anuário Brasileiro de Segurança Pública, a média de mulheres nas polícias militares era de 12%. A proposta que proíbe discriminação de gênero para ingresso e ascensão nas carreiras militares dos estados ainda será analisada pela Comissão de Constituição e Justiça. Da Rádio Câmara de Brasília, Maria Neves.
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2: Justiça. Marcel Van Hatten, do Novo, do Rio Grande do Sul, denuncia um novo acordo de cooperação entre o INSS e a Confederação Nacional dos Trabalhadores na Agricultura. Ele lembra que a entidade esteve no centro das investigações sobre descontos ilegais nas aposentadorias de milhões de brasileiros.
3: De acordo com Marcel Van Hatten, a mudança no comando do órgão previdenciário abriu caminho para o retorno de práticas criminosas. O deputado faz um alerta aos aposentados e pensionistas para o risco de novas cobranças não autorizadas.
2: Previdência. A Câmara dos Deputados analisa a redução da idade mínima para aposentadoria especial por periculosidade. Proposta nesse sentido já avançou duas comissões, como informa a repórter Sofia Peçanha.
4: Trabalhadores que atuam em atividades que oferecem riscos à saúde ou à integridade física são o foco do projeto de lei em discussão na Câmara dos Deputados. A proposta, já aprovada pela Comissão de Previdência, Assistência Social, Infância, Adolescência e Família da Câmara, reduz a idade mínima para a concessão de aposentadoria especial a esses trabalhadores expostos a agentes nocivos. De acordo com o projeto, o tempo mínimo de contribuição para aposentadoria especial pode ser de 15, 20 ou 25 anos, dependendo do grau de risco da atividade. Ou seja, quanto maior o risco à saúde ou à integridade física do trabalhador, menor o tempo exigido. A reforma da Previdência estabeleceu como idades mínimas de 55, 58 e 60 anos. Agora, a proposta reduz as idades para 40, 45 e 48 anos. Na comissão, o relator deputado Pastor Eurico, de Pernambuco, mudou o texto original, apresentado pelo deputado Alberto Fraga, do PL do Distrito Federal, além de aproveitar alterações aprovadas pela Comissão do Trabalho anteriormente. Pastor Eurico ressaltou que as mudanças nas regras da reforma da Previdência são uma reivindicação antiga dos trabalhadores expostos a agentes nocivos.
5: Então, essas pessoas estão tendo prejuízo e há muitos desses profissionais que já poderiam estar aposentados, estão com risco de vida, saúde muito afetada, muito abalado. Alguns estão com idade avançada, se ele sai do emprego hoje, ninguém mais o quer. Então, nossa preocupação é de honrarmos, respeitarmos, considerarmos e validar essas pessoas que prestaram em todo esse período de sua vida esse serviço à sociedade.
4: Pelo texto, o valor do benefício inicial passa a ser de 100% da média de contribuições. Desde a reforma da Previdência, o cálculo do benefício leva em conta apenas 60% da média de contribuições, mais 2% para cada ano que exceda 15 anos de contribuição para mulheres e 20 anos para homens. A proposta considera ainda a periculosidade da atividade e não apenas os riscos à saúde, contemplando a exposição a agentes químicos, físicos e biológicos, além dos que exercem atividades consideradas perigosas. Entre os exemplos citados estão trabalhos com explosivos, eletricidade, materiais inflamáveis, radiação, ruído e calor excessivos, além de atividades de vigilância patrimonial ou pessoal e transporte de valores. Agora, o projeto que reduz a idade mínima

0: para a aposentadoria do trabalhador exposto a agentes nocivos precisa ser analisado por duas comissões antes do plenário. Para virar lei, precisa ser aprovado pela Câmara e pelo Senado. Da Rádio Câmara de Brasília, Sofia Peçanha.
1: Ciência e tecnologia.
2: Heloísa Helena, da Rede do Rio de Janeiro, apresentou o projeto para proibir as bets no Brasil. A deputada afirma que as apostas online provocam endividamento, desespero familiar e sofrimento entre jovens atingidos pela jogatina.
3: Heloísa Helena critica a arrecadação obtida pelo governo federal com a regulamentação das apostas. Ela aponta que a tributação transforma a exploração econômica das famílias em fonte de receita pública, sem enfrentar os danos sociais causados pelas bets.
1: Saúde.
2: Comissão aprova projeto que valoriza escolas de saúde pública como estratégicas para o SUS. A repórter Júlia Lopes nos conta os detalhes.
4: A Câmara dos Deputados reconheceu as escolas de saúde pública, que são instituições voltadas à formação, qualificação e treinamento de profissionais da área, como instituições técnico-científicas do SUS, o Sistema Único de Saúde. O projeto aprovado na Comissão de Constituição e Justiça reconhece que essas escolas são capazes de produzir e desenvolver conhecimento e tecnologias, além de preparar profissionais para atuar em situações de emergência em saúde pública. O texto aprovado pela CCJ, por recomendação da relatora, deputada Lidice da Mata, do PSB da Bahia, manteve a versão apresentada pela Comissão de Saúde, que define normas gerais para a atuação dessas escolas. Na avaliação do autor do projeto, deputado Jorge Sola, do PT da Bahia, a medida é de grande importância para as escolas de saúde pública. Ele destacou ainda que a proposta foi elaborada em conjunto com essas instituições.
5: São escolas que têm um papel muito importante no sistema único de saúde e que não estavam previstos no nosso arcabouço legal do SUS.
4: De acordo com a Rede Brasileira de Escolas de Saúde Pública, existem atualmente cerca de 50 instituições desse tipo no país, vinculadas aos estados ou a centros universitários, com atuação nas áreas de saúde pública e saúde coletiva. O projeto, que valoriza a produção de conhecimento e inovação nas escolas de saúde pública, segue agora para o Senado. Da Rádio Câmara de Brasília, Júlia Lopes.
1: Economia.
3: Ao fazer um balanço da gestão federal, Cabo Gilberto Silva, do PL da Paraíba, considera que o atual governo não cumpriu as promessas de campanha. Segundo o deputado, o executivo apresenta desgastes em áreas como saúde, educação, economia e segurança pública.
2: Na visão de Cabo Gilberto Silva, a solução para os problemas do país passa por uma mudança na condução política e econômica. Ele defende a construção de alianças partidárias que tenham como objetivo a atração de investimentos e redução da carga tributária.
1: Meio ambiente.
3: Câmara analisa reforço das medidas contra incêndios florestais. O repórter José Carlos Oliveira tem as informações.
6: Projeto de lei do deputado doutor Zacarias Calil, de Goiás, aumenta a punição para quem provoca incêndios em florestas, matas, pastagens e outras áreas de vegetação no Brasil. A pena para quem comete tais crimes pode dobrar em relação à atual, com previsão de 4 a 8 anos de reclusão e multa quando a queimada acontecer em unidades de conservação, terras indígenas, reservas legais e áreas de preservação permanente. Além da responsabilização individual dos culpados, a proposta prevê a responsabilidade solidária de empresas e pessoas que financiem, incentivem ou estejam diretamente envolvidas em atividades que resultem em incêndios ilegais. O texto foi aprovado na Comissão de Educação com relatoria do deputado Luiz Fernando Vampiro, do MDB de Santa Catarina.
7: Esse projeto é um projeto amplo, ele trata efetivamente sobre prevenção e conscientização das queimadas no Brasil e, em relação à Comissão de Educação, era específico a parceria entre o Ministério do Meio Ambiente e do Ministério da Educação acerca das políticas a serem implementadas dentro das salas de aula, obviamente de material didático, aperfeiçoamento, capacitação de recursos humanos, para poder estar divulgando efetivamente ações que possam inibir e minimizar os impactos das queimadas no país.
6: O projeto de lei ainda prevê um selo verde de combate a incêndios a ser concedido a empresas que adotem práticas sustentáveis. Também determina a criação de um Centro Nacional de Prevenção a Incêndios Florestais para coordenar essas ações em todo o país. O texto está em análise agora na Comissão de Meio Ambiente. Da Rádio Câmara de Brasília, José Carlos.

0: viver.
1: Desenvolvimento Regional.
2: Hildo Rocha, do MDB, exalta o programa Maranhão Livre da Fome, criado pelo governo estadual para combater a insegurança alimentar. Segundo o deputado, a iniciativa alia transferência de renda e capacitação profissional para famílias em situação de vulnerabilidade.
3: Hildo Rocha informa que o programa obteve resultados positivos na inclusão produtiva de beneficiários. O parlamentar acrescenta que a medida deve ser apresentada ao governo da Finlândia como exemplo de política pública voltada ao combate à pobreza e à fome.
1: Transportes.
2: Joaquim Passarinho, do PL do Pará, apela aos governos federal e estadual por intervenção imediata nas estradas do norte do país.

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Pessoal, eu quero fazer um trato aqui com vocês. Se vocês cantarem bonita essa música aqui junto comigo, terminando o DVD, a gente vai todo mundo tomar um caldo lá no Caldo e Companhia por minha conta, viu? Mas tem que cantar bonito.

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1: Pessoal, vou dizer pra vocês agora a pura filosofia do Cerrado.
2: É que

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3: Louvado seja nosso Senhor Jesus Cristo, para sempre seja louvado. Estimado irmão e irmã, a paz do Senhor esteja contigo. Nesta sexta-feira, 5 de junho, hoje, fazemos memória de São Bonifácio, também primeira sexta-feira do mês, que lembramos do Sagrado Coração de nosso Senhor Jesus. Onde quer que você esteja nos ouvindo, através das ondas da Rádio Educadora, Deus te abençoe. Vamos então pedir as luzes do Divino Espírito Santo sobre nós. Em nome do Pai, e do Filho, e do Espírito Santo. Amém. Vinde, Espírito Santo, enchei os corações dos vossos fiéis e acendei neles o fogo do vosso amor. Enviai, Senhor, o vosso Espírito e tudo será criado e renovareis a face da terra. Oremos. Ó Deus, que instruístes os corações dos vossos fiéis com a luz do Espírito Santo, fazei que apreciemos retamente todas as coisas segundo o mesmo Espírito e gozemos sempre da sua consolação. Por Cristo Senhor nosso. Amém. Evangelho de hoje é de São Marcos, no capítulo 12, versículos 35 a 37. Naquele tempo, Jesus ensinava no templo, dizendo: como é que os mestres da lei dizem que o Messias é filho de Davi? O próprio Davi, movido pelo Espírito Santo, falou: disse o Senhor ao meu Senhor, senta-te à minha direita, até que eu ponha teus inimigos debaixo dos teus pés. Portanto,

próprio Davi chama o Messias de Senhor. Como é que ele pode então ser seu filho? E uma grande multidão o escutava com prazer. Palavra da salvação. Glória a vós, Senhor. Estimados irmãos e irmãs, o evangelho de hoje, nosso Senhor Jesus dá uma resposta aos escribas, que eram escritores, pessoas cultas, que conheciam os livros da Torá e dos profetas, dos patriarcas do Antigo Testamento, que eram pessoas muito cultas e então vieram tirar satisfação com nosso Senhor, porque eles acreditavam no Messias que viria, o Salvador, alguém que viria para salvá-los, né, do mundo, e que as profecias diziam que seria o filho de Davi, né, o filho que Davi não teve, queria continuar o reinado de Davi. Mas a compreensão do Messias, dos escribas, era incompleta, porque nosso Senhor Jesus, ele vem ser o filho de Davi, mas não no sentido simplesmente genético. Isto também, porque se olharmos para a genealogia de Jesus, que está lá no capítulo 1 de São Mateus, nós vamos ver que Jesus é descendente de Davi, da linhagem, do sangue davídico, né? Nosso Senhor é filho de Davi pela descendência. Mas não somente isso, nosso Senhor é Deus, é divino. E o seu reinado, que vai promulgar neste mundo pela descendência de Davi, não é um reinado terreno, mas é um reinado espiritual, terrestre, celeste, né? O reino dos céus. E é por isso que, movido pelo Espírito Santo, Davi que falou, disse: o Senhor é o meu Senhor, assenta-te à minha direita, né? Não foi Davi que sentou-se à direita de Deus, mas é Jesus quem vai sentar à direita de Deus lá no céu, até que ponha os inimigos todos teus como escabelo por debaixo de teus pés. Nosso Senhor Jesus não veio para fazer guerra neste mundo, como os reis terrenos que, quando guerreavam, quando um rei vencia a batalha, colocava seus inimigos debaixo dos pés. Nosso Senhor veio para colocar o diabo, os demônios, abaixo de seus pés. O seu reinado não vai ser desse mundo, vai ser o reino dos céus. Nosso Senhor veio para vencer os seus inimigos, que eram os demônios, o diabo, e com isso a morte e o pecado. Veja, estimado irmão e irmã, que reinado que nosso Senhor veio trazer para nós, da linhagem de Davi, para cumprir as profecias que os escribas sabiam, mas que não sabiam como seria e como o Messias seria, né? E nosso Senhor hoje então vem nos revelar, e a multidão o escutava com prazer. Que nós possamos então acolher aquilo que nosso Senhor hoje vem nos falar. Acolhamos nosso Senhor Jesus Cristo, que é Rei, ele é o nosso Rei, que reina sobre nós neste mundo. Mas saibamos que o nosso reinado, que nosso Senhor tem garantido para nós, é o céu, onde nós queremos estar por morada, também sentando junto de Deus, no nosso lugar, na nossa morada, que Deus tem preparado para nós. Portanto, vamos lutar pelo céu, vamos lutar por este reinado de Cristo Rei neste mundo. Deixe que Cristo reine também no teu coração, estimado irmão e irmã, que o Sagrado Coração de nosso Senhor bata junto ao teu coração, para que ali haja uma união de amor, e que este reino de Deus se faça presente na tua vida. Que assim seja. Amém. Ave Maria, cheia de graça, o Senhor é convosco. Bendita sois vós entre as mulheres, e bendito o fruto do vosso ventre, Jesus. Santa Maria, Mãe de Deus, rogai por nós, pecadores, agora e na hora de nossa morte. Amém. Hoje, primeira sexta, temos as Santas Missas, 15 horas na Igreja Matriz e 19h30 na Igreja Matriz. Deus te abençoe, em nome do Pai, do Filho e do Espírito Santo. Amém. Convidamos a todos, né, neste final de semana, temos Santa Missa e festa na comunidade de Santo Antônio, né? 10 horas Santa Missa, depois almoço festivo, seguido do completo serviço de bar e cozinha.

0: de bingo e a tarde de muita festa. Então, Santo Antônio está em festa contigo, comunidade que te espera neste domingo, dia 7. Até lá!
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2: Bom dia, sou o pastor Mauro Zerling, da Igreja Evangélica de Confissão Luterana no Brasil e capelão do Hospital e Maternidade Dona Lisete de Taió. Estou chegando para mais uma palavra de fé e esperança. Na carta de Tiago, no capítulo 1, verso 15, nós lemos: toda boa dádiva e todo dom perfeito vem do alto, descendo do Pai das luzes, que não muda como sombras inconstantes. Amado ouvinte, o pastor James Milk, fazendo uma comparação entre Deus e um jardineiro, disse: a sabedoria do jardineiro é vista no cultivo de suas plantas. Algumas ele coloca no sol, outras na sombra. Algumas num solo rico e fértil, outras num terreno árido e estéril. E assim, a habilidade do jardineiro é evidente, pois cada uma floresce melhor em seu próprio solo. E então, visto que a sabedoria infinita designou uma grande parte da minha vida a tristeza e solidão, não que eu me queixe, percebo que não poderia crescer melhor em outro solo. Atrás do alto muro da adversidade e na sombra da aflição, os santos produzirão frutos de humildade, abnegação, resignação e paciência. Essas graças não podem crescer tão bem nos raios solares da prosperidade. Isso não importa, conquanto eu cresça na sombra, sim, se o sol da justiça brilhar em minha alma e fizer cada graça florescer, ele sabe mais do que eu mesmo, qual é o melhor e a melhor porção para mim. Amado ouvinte, Deus sabe o que é mais apropriado para nós. Cada acontecimento faz parte do nosso crescimento espiritual. Somente Deus pode transplantar de um solo para o outro

Somos chamados segundo o propósito de Deus e seremos capacitados e fortalecidos para a nossa missão conforme o caminho que Deus tem traçado para cada um de nós. Amado ouvinte, mais do que reclamar da conduta de Deus, do modo como Deus age e opera na nossa vida, devemos nos alegrar, admirar sua sabedoria e poder de cultivar

Nossa atitude deve ser andar nos caminhos de justiça. Como é bom saber que as plantas cultivadas por Deus nunca morrem. Elas irão florescer eternamente, glorificando o nome de Deus. Portanto, grande deveria ser a nossa alegria

0: saber que Deus é fiel em tudo aquilo que faz. Nada acontece na nossa vida sem a sua permissão ou propósito. Receba hoje essa palavra como uma verdade para a tua vida e faça desse dia o melhor dia da tua vida. Um dia sob o cuidado amoroso e maravilhoso de Deus. Creia nisso e tenha um bom dia hoje. Amém.
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0: Jaco meu, o que é isso, Dalina? A noiva é moça séria. É claro que ele não comeu.
1: Não, não é isso que você tá pensando, mulher. Eu tô falando se ele já jantou.

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1: Estimados ouvintes do programa 5 Minutos com Jesus, bom dia! Sabedoria recompensada. A reflexão de hoje está baseada no livro de 1 Reis, capítulo 3, versículo 13. Mas lhe darei também o que não pediu. Durante toda a sua vida, você terá riquezas e honras mais do que qualquer outro rei. O que você pediria a Deus nesse exato momento? Certamente muitas coisas estão vindo à sua mente agora, não é mesmo? Talvez dinheiro, fama, poder. Quando teve a chance de pedir algo a Deus, Salomão fez uma solicitação surpreendente. Tendo a chance de pedir fortuna, poder ou fama, Salomão preferiu pedir sabedoria para governar o povo de Israel. Deus se agradou tanto de sua atitude que, além de lhe conceder uma sabedoria excepcional, presenteou-lhe com tudo o que não

0: pediu. Deus disse a ele: mas lhe darei também o que não pediu. Durante toda a sua vida, você terá riquezas e honras, mais do que qualquer outro rei. Será que nós teríamos a mesma atitude de Salomão? Também agiríamos com humildade e confiança? Saiba que você também pode pedir sabedoria a Deus, e Ele atenderá você. Para recebermos sabedoria, precisamos ter fé em Deus e confiar nele acima de todas as coisas, pois o início da sabedoria é a confiança em Deus. Ele permitiu que Jesus Cristo, seu Filho, viesse a este mundo, nascido como um ser humano, para humildemente carregar todos os nossos pecados em seus ombros e pagar por eles na cruz. Quando cremos em Jesus, além de recebermos verdadeira sabedoria, também recebemos o que não pedimos. Por meio de Jesus, Deus nos dá o poder do Espírito Santo e a riqueza do perdão de pecados. Não haverá honra maior do que ser recebido pelo próprio Jesus em seu reino eterno. Oremos. Amado Deus, dá-me a sabedoria que surge da cruz de Cristo, teu Filho. Ajuda-me a humildemente servir a ti e ao meu próximo, por Jesus, a sabedoria verdadeira. Amém. A nossa programação de cultos para o próximo final de semana será a seguinte. Amanhã, no sábado, dia 6, teremos culto na congregação Martinho Lutero de Rio do Campo, às 15 horas. À noite, teremos culto na congregação Santíssima Trindade de Ribeirão dos Lobos, às 19 horas e 30 minutos. E no domingo, dia 7, teremos culto na congregação da Paz de Taió, às 9 horas. Estimados ouvintes, voltaremos na segunda-feira, neste mesmo horário, com o programa 5 Minutos com Jesus. Desejamos a todos um fim de semana ricamente abençoado por Deus.
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1: Olá, muito bom dia. Está no ar o Jornal da Educadora desta sexta-feira, hoje dia 5 de junho de 2026. Na edição de hoje, você acompanha as notícias da nossa região, o comentário de Alexandre Garcia, as informações da previsão do tempo e também do plantão policial. Notícias que são destaques nessa edição: Taió abre processo seletivo com vagas em diferentes áreas e inscrições gratuitas. Prefeitura de Taió executa aterro na localidade de Tifa Heights. Obra de quase R$400 mil transforma rua e reforça infraestrutura em Rio do Oeste. Risoto do Bem vai beneficiar o ONG de Rio do Sul, que atua no resgate de gatos abandonados. Santa Catarina registra menor número de homicídios para o mês de maio em 18 anos. Plano de contingência da Defesa Civil de Santa Catarina fortalece preparação dos municípios para atuação em situações de desastre. Essas e outras informações a partir de agora, aqui no Jornal da Educadora. Edição e apresentação, Emerson Lima. 7:33, trazendo as notícias da nossa região. Taió abre processo seletivo com vagas em diferentes áreas e inscrições gratuitas. A Prefeitura de Taió está com inscrições abertas para o processo seletivo simplificado destinado à contratação temporária de profissionais e à formação de cadastro reserva para atender demandas da administração municipal. A seleção contempla oportunidades para candidatos com diferentes níveis de escolaridade, ampliando as chances para quem busca ingressar no serviço público. Entre as vagas disponíveis estão cargos para médico-pediatra, auxiliar de dentista, técnico de segurança do trabalho e agente de serviços gerais. Além das vagas imediatas em algumas funções, o processo também prevê a formação de cadastro reserva, permitindo futuras convocações conforme a necessidade dos serviços municipais.

As inscrições são gratuitas e podem ser realizadas exclusivamente pela internet até o dia 16 de junho. O link está disponível lá no portal Educadora. Prefeitura de Itaió executa aterro na localidade de Tifa Heights. A Prefeitura de Itaió está executando um aterro na localidade de Tifa Heights, no interior do município, com o objetivo de elevar um trecho da estrada que dá acesso à comunidade de Ribeirão do Salto. A obra é resultado de uma reivindicação do vice-prefeito Udo Gutz e conta com o apoio da empresa Lacto Vale. O prefeito Aristides Valentini destaca que a elevação permitirá melhores condições de tráfego e ajudará a manter a ligação entre o Ribeirão do Salto e o Palmital, mesmo durante enchentes de maior intensidade. Ele também afirmou que outras melhorias estão previstas para a região, incluindo novas elevações e a futura construção da ponte entre o Ribeirão Pinheiro e Ribeirão do Salto. Obra de quase R$400 mil transforma a rua e reforça a infraestrutura em Rio do Oeste. Moradores da rua Inês Busnardo, em Rio do Oeste, já acompanham o avanço de uma importante obra de infraestrutura que promete trazer mais comodidade e segurança para o dia a dia da comunidade. A via está recebendo pavimentação em concreto, um investimento que representa um passo significativo na melhoria da mobilidade urbana do município. Com recursos de aproximadamente R$396 mil, o projeto tem como objetivo oferecer melhores condições de tráfego para motoristas, ciclistas e pedestres, além de reduzir problemas causados pela poeira em períodos de estiagem e pela lama em dias de chuva. Risoto do Bem vai beneficiar ONG de Rio do Sul que atua no resgate de gatos abandonados. Uma iniciativa que une solidariedade e gastronomia promete fazer a diferença na vida de dezenas de animais resgatados em Rio do Sul. A ONG Adote um Gato Resgatado foi escolhida como uma das entidades beneficiadas pelo tradicional Risoto do Bem, evento beneficente que será realizado no dia 16 de julho. A participação da organização na ação representa um importante reforço para a continuidade do trabalho desenvolvido junto a gatos em situação de abandono, maus tratos ou vulnerabilidade. Os recursos arrecadados com a venda dos ingressos serão destinados ao custeio de despesas essenciais, como alimentação, medicamentos, consultas veterinárias e demais cuidados necessários para garantir o bem-estar dos animais acolhidos. E o Risoto do Bem, aliás, acontece no dia 16 de julho, portanto, e as fichas já estão disponíveis para venda. Santa Catarina registra menor número de homicídios para o mês de maio em 18 anos. Santa Catarina alcançou um resultado histórico na segurança pública ao registrar 22 homicídios em maio de 2026. O menor número para o mês desde o início da série histórica em 2008. O resultado representa uma redução de 42,1% em relação a maio de 2025, quando foram contabilizados 38 casos, reforçando um cenário de estabilidade e controle da violência letal que vem se consolidando nos últimos anos. O dado ganha ainda mais relevância quando comparado no período mais crítico da série histórica. Em maio de 2017, o estado registrou 90 homicídios. Na comparação com este ano, a redução chega a 75,6%. O que significa que Santa Catarina registrou nesse ano menos de um quarto dos homicídios contabilizados naquele período. Ao comentar os números, o governador Jorginho Melo destaca um fator que torna o desempenho ainda mais expressivo. Segundo ele, a população catarinense passou de cerca de 6 milhões de habitantes em 2008 para mais de 8 milhões atualmente, um crescimento demográfico de aproximadamente 35%. Plano de contingência da Defesa Civil de Santa Catarina fortalece preparação dos municípios para atuação em situações de desastre. A preparação para enfrentar desastres e situações de emergência tem ganhado cada vez mais importância em Santa Catarina, especialmente diante dos alertas climáticos associados ao fenômeno El Niño. Nesse cenário, o plano de contingência surge como uma das principais ferramentas para proteger vidas, reduzir danos e organizar a resposta dos municípios em momentos críticos. A Secretaria de Estado de Proteção e Defesa Civil tem intensificado ações de prevenção e gestão de riscos, promovendo workshops regionais para auxiliar as cidades catarinenses na elaboração e situação dos planos de contingência. Até o momento, equipes de 53 municípios já receberam apoio técnico para adequar os planos às características e necessidades de cada território. Elefanta mantida em Parque Temático de Penha será transferida para Santuário. Quem nos traz os detalhes é Marcelo Fernandes.

0: A segunda vara da comarca de Penha, município do litoral norte catarinense, julgou procedente a ação civil pública e determinou a transferência de uma elefanta mantida em parque de entretenimento no município para o Santuário de Elefantes Brasil, localizado no estado do Mato Grosso, ao analisar disputas sobre o destino do animal entre diferentes instituições de cativeiro e conservação. Em momento anterior da tramitação, a Terceira Câmara de Direito Público do Tribunal de Justiça de Santa Catarina havia decidido pela manutenção da elefanta no parque localizado em Penha até o julgamento final da ação, ao entender naquela fase processual que não havia urgência para a transferência. Ao longo da instrução, foram reunidas manifestações técnicas de órgãos como o Conselho Federal de Medicina Veterinária. Na fundamentação, o magistrado destacou a necessidade de aplicação de critérios científicos de bem-estar. Com base no conjunto probatório, o juiz concluiu que o Santuário de Elefantes Brasil apresenta maior flexibilidade de manejo, enquanto o modelo de zoológico possui limitações mais rígidas quanto à exposição e à reversibilidade das condições impostas ao animal. Desta forma, foi determinada a transferência da elefanta para o Santuário de Elefantes Brasil, no estado do Mato Grosso, no prazo de 60 dias, sob a responsabilidade técnica da instituição, além de monitoramento com apresentação de relatórios bimestrais por 8 meses. A decisão também estabeleceu guarda compartilhada transitória até o início do transporte, determinou contribuição financeira temporária da empresa ré, monitoramento comportamental e biossegurança. Do Tribunal de Justiça de Santa Catarina, em Florianópolis, Marcelo Fernandes para o Jornal da Educadora.
1: Operação Corpus Christi reforça a fiscalização nas rodovias de Santa Catarina. Os detalhes com Cadu Reis.
2: A Polícia Rodoviária Federal e a Polícia Militar Rodoviária realizam a Operação Corpus Christi ao longo do feriadão, reforçando a fiscalização nas rodovias federais e estaduais em Santa Catarina. A mobilização ocorre diante da perspectiva de aumento no fluxo de veículos nas estradas. No ano passado, foram registrados 101 acidentes com 10 mortes nas BRs catarinenses durante o período, além de 67 sinistros de trânsito com um óbito nas SCs. O chefe de comunicação da Polícia Rodoviária Federal em Santa Catarina, Adriano Fiamoncini, projeta.
3: Serão dias com aumento do fluxo de veículos nas rodovias federais, fator que pode contribuir para a ocorrência de acidentes. Em Santa Catarina, os trechos mais preocupantes ficam nas BRs 282 e 116, região de Lages, devido à Festa do Pinhão, evento que atrai milhares de pessoas à Serra Catarinense. A operação terá foco no combate às ultrapassagens indevidas, excesso de velocidade e combinação entre álcool e direção, além da verificação do uso do cinto de segurança e de cadeirinha para as crianças. Orientações para uma viagem mais segura. Faça um planejamento da viagem. Respeite a sinalização e os limites de velocidade em cada trecho. Ultrapasse somente locais com condição segura para realizar a manobra. Nos trechos em obras, o motorista deve redobrar a atenção e obedecer à sinalização.
2: Para garantir a fiscalização e patrulhamento nas rodovias estaduais, a Polícia Militar Rodoviária de Santa Catarina mobiliza seu efetivo nos 25 postos da corporação até a próxima segunda-feira com a Operação Corpus Christi. O chefe da Divisão Operacional do Comando de Polícia Militar Rodoviária, Major Maurício Abílio dos Santos, analisa.
4: Tradicionalmente, no feriado de Corpus Christi, as pessoas se planejam para fazer viagens junto com o apelo da Serra Catarinense, principalmente, em que nós temos eventos acontecendo e nós temos agora a chegada do frio. Isso tudo leva a uma concentração, um aumento no fluxo de veículos, principalmente na região serrana. Então, nós precisamos que as pessoas tenham consciência e a vontade de ajudar na sua própria segurança, porque quando ela cuida da sua segurança, ela cuida também da segurança das outras pessoas. Precisamos que as pessoas mudem de atitude para que a gente tenha um trânsito tranquilo e que, ao final, as pessoas voltem apenas com boas experiências.
2: As concessionárias que administram rodovias

0: As federais em Santa Catarina divulgaram estimativas de trânsito para o feriadão. A Motiva projeta a passagem de mais de 630 mil veículos pelo trecho sul da BR-101, enquanto a Arteris estima a circulação de mais de 950 mil veículos na parte norte da mesma rodovia e de 89 mil na BR-116. De Florianópolis, da Rede de Notícias Acaerte, Cadu Reis.
1: Indústria exportadora de Santa Catarina já se prepara para audiências públicas com o governo americano. Os detalhes com Rita Sardi.
2: O governo dos Estados Unidos propôs a aplicação de duas novas tarifas adicionais que afetam diretamente o Brasil. Uma sobretaxa geral de 25% sobre uma ampla gama de produtos brasileiros e uma tarifa extra de 12,5% ligada a restrições globais de direitos trabalhistas. As propostas foram apresentadas pelo escritório do representante comercial dos Estados Unidos e abriram um período de consulta pública antes da implementação definitiva. Após concluir uma extensa investigação comercial aberta em 2025, o governo americano propôs a alíquota baseada na Lei de Comércio conhecida como Seção 301. O documento oficial norte-americano aponta seis grandes áreas críticas e práticas consideradas desleais pelo Brasil. O vice-presidente da República, Geraldo Alckmin, rebateu todas elas e disse que o governo brasileiro vai trabalhar para esclarecer todos os pontos nas audiências públicas já agendadas e até o dia 15 de julho.
3: Permanentemente esse diálogo ocorre. Nós vamos trabalhar esse período aí de até 15 de julho, porque agora começa abril, dia 1º de junho, vai até 1º de julho, a parte das consultas públicas, de você ouvir propostas, sugestões, etc. Será no dia 6 de julho uma audiência pública, também está marcada para 6 de julho. E vamos envolver a iniciativa privada para a gente converter isso num ganha-ganha. Inúmeras oportunidades de parcerias, de comércio exterior recíproco, de exportações recíprocas de outras áreas importantes para ambos os países.
2: O setor produtivo de Santa Catarina reagiu ao novo tarifaço dos Estados Unidos. O presidente da Federação das Indústrias do Estado, Gilberto Seleme, disse que a entidade já está preparando a defesa do setor.
4: Nós temos até o dia 15 de julho para fazer uma defesa, que não é tudo aquilo que eles estão falando. Vamos dizer que em Santa Catarina, desmatamento não tem, as empresas aqui de madeira, de móveis, principalmente, todas elas têm certificação. Elas plantam produtos renováveis, as nossas florestas são todas renováveis. Santa Catarina vai ter um impacto muito grande aqui, porque os produtos manufaturados, o produto de valor agregado, eles foram taxados. Então a gente vai fazer uma defesa em cima da indústria de Santa Catarina, que nós completamos a cadeia produtiva dos Estados Unidos.
2: O ministro das Relações Exteriores, Mauro Vieira, já está em tratativas com o representante comercial dos Estados Unidos. Eles tiveram uma reunião nesta quarta-feira para buscar uma saída negociada contra o novo tarifaço proposto pelo governo americano. De Brasília, da Rede de Notícias Acaerte, repórter Rita Sardi.
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1: Nesta sexta-feira, as condições dos últimos dias se mantêm em Santa Catarina, porém a circulação marítima começa a perder forças devido a mudanças no vento. Ainda assim, é prevista a variação de nuvens no litoral catarinense e áreas próximas, bem como a possibilidade para chuva fraca e isolada. O risco é baixo para ocorrências associadas a alagamentos pontuais. O dia já iniciou com mínimas variando entre 9 e 14 graus em todas as regiões. À tarde, as máximas chegam até os 15 graus no Planalto Sul, 18 no meio-oeste e no Planalto Norte, 24 no oeste e também no extremo oeste, 23 em todo o litoral. Já para o fim de semana, o sábado será marcado por tempo firme com sol entre nuvens, principalmente nas regiões dos planaltos e

0: em partes do meio oeste. Apesar da presença do sol, as temperaturas seguem amenas em quase todas as regiões. O dia começa com mínimas variando entre 7 e 9 graus nos planaltos e em parte do oeste e meio oeste, e aqui no extremo oeste, no Vale do Itajaí e também na Grande Florianópolis e no litoral norte, os valores oscilam entre 11 e 14 graus. O litoral sul é a região que apresenta as maiores mínimas, com termômetro chegando até os 18 graus pela manhã. À tarde, as máximas chegam à marca dos 24 até 26 no litoral e no extremo oeste, enquanto nas demais áreas variam de 18 a 22 graus. Não há risco para ocorrências atmosféricas. O Alto Vale segue com sol entre nuvens nesta sexta-feira e também adentrando ao fim de semana. Hoje, mínima de 11 e máxima de 18 graus em Taió. No fim de semana, mínima de 9 graus, tanto no sábado quanto no domingo, e máxima de 21 nesse sábado. A chuva retorna à nossa região com maior frequência apenas a partir da próxima terça-feira. Comentário de Alexandre Garcia, na sequência Plantão Policial.
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2: Bom dia. Eu não sei qual é a intenção de Lula, diz que vai a Washington para conversar com Trump para tirar a tarifa. A tarifa não foi ainda confirmada, mas briga com o secretário de Estado, que é o braço direito do Trump. Agora, dentro do Palácio do Planalto, isto é, mais do que oficialmente, o chefe de Estado chama o secretário de Estado americano, Marco Rubio, de latino-americano frustrado. O que ele quer é que seja decidida pela tarifa para ter um pretexto de fazer propaganda que está defendendo o Brasil, que os Estados Unidos estão atacando. Deve ser isso, né? Bom, Atlas Intel, agora a questão do terrorismo. Atlas Intel foi a única agência que acertou o resultado da eleição colombiana agora no domingo, né? Disse que dava diferença de 3 pontos percentuais e deu para o candidato que apareceu surpreendendo todo mundo, todas as outras agências de pesquisa, e vai para o segundo turno, contra o candidato do Petro. Bom, 53% dos brasileiros aprovam a classificação de terrorista para o PCC e Comando Vermelho. 45% são contra, isto é, a favor de não agir, não fazer nada contra o PCC e o Comando Vermelho. 56% acham que o governo brasileiro também deveria fazer isso, classificá-los assim, né? 47,6% dizem que o Estado brasileiro não está conseguindo combater o crime organizado. 36% acham que sim. 48% veem infiltração das facções na política e no estado de corrupção. Gente, quando se fala em colégio militar, tem aquela coisa, a esquerda detesta. Vamos ver os resultados. Olimpíada Brasileira de Matemática das Escolas Públicas, com todas as escolas públicas do Brasil. Pega do sexto fundamental e do terceiro médio. Segundo o Instituto de Matemática Pura e Aplicada, que aplicou tudo. O resultado: Colégio Militar de Brasília, primeiro lugar, 60 medalhas. Colégio Militar de Porto Alegre, segundo lugar, 36 medalhas. Colégio Militar Tiradentes de Brasília, 35 medalhas. Colégio Militar do Rio de Janeiro, 33 medalhas. Aí vem a primeira escola, que é federal, Centro Federal de Educação Tecnológica, 32 medalhas, Belo Horizonte. Depois vem Colégio Militar de Curitiba, Colégio Militar de Recife, Colégio Militar de Santa Maria, Colégio Militar de Manaus, Colégio Militar de Fortaleza, Colégio Militar de Salvador. Aí vem Centro Educacional Professora Alzira Alves Carneiro, de Tanque Novo, no interior da Bahia, lá na Chapada Diamantina, no Sertão. 22 medalhas. É uma escola municipal. Volta Colégio Militar de Juiz de Fora, Colégio Militar de Campo Grande, na matemática. Matemática é a rainha das ciências exatas, né? Quem não sabe matemática não vai saber física também, e tudo mais. Bom, gente, deixa eu contar uma história. Tem uma historinha rápida de um mineiro de urânio no Canadá, grande lutador dessa luta livre, MMA, eu acho que é, né? O sujeito é um indiano, e aí ele foi morto por um urso. O urso apareceu lá na mina, ele foi morto pelo urso. Eu imagino, porque ele disse que aceitava toda e qualquer briga com gente mais

0: pesada do que ele. E era muito corajoso. Acabou morto pelo urso. Bom, mas tem uma família cocaína que fornece cocaína, fornecia para Uberlândia, Uberaba e Ituiutaba, Minas Gerais, Triângulo. Pai, mãe, filha advogada, que queria ser juíza, filha psicóloga infantil e ex-genro, chamado Hanieri. Incrível o nome dessa pessoa. R-H-A-N-N-I-E-R-Y. Deveria ser preso também os pais que dão um nome desse para uma pessoa. Né? Esse ex-genro era um laranja, a filha advogada usava, a filha psicóloga usava também a psicologia, as duas faziam relações públicas, a mãe fazia as finanças, né? E o pai era conhecido, era o Serjão do PCC. Foi todo mundo preso ontem pela Polícia Federal. E a Polícia Federal postou, né, as fotos, gente, cada casa, carro, home, aqueles carros, caminhões que levam a casa junto, né, tem um nome em inglês aí, e um rancho na beira de uma represa, pessoal, e recebia cocaína do Paraguai, de certo era cocaína da Bolívia, passava pelo Paraguai e vinha para eles. Família inteira. De Brasília, Alexandre Garcia.
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3: Informações da Polícia e do Corpo de Bombeiros aqui no Jornal da Educadora. Homem procurado por furto é localizado e preso no centro de Salete. Um homem com mandado de prisão em aberto pelo crime de furto foi detido pela Polícia Militar na tarde de quarta, na região central de Salete. A ação ocorreu por volta das 17h15 após os policiais identificarem o suspeito e realizarem a abordagem. Durante o procedimento, a guarnição confirmou a existência da ordem judicial expedida pelo Poder Judiciário contra o homem. Após ser informado sobre a decisão da justiça, ele recebeu voz de prisão e foi encaminhado para procedimentos legais. Na sequência, o detido foi conduzido ao Presídio Regional de Rio do Sul, onde permanece à disposição das autoridades. Após ter moto apreendida, indivíduo é flagrado danificando portão de pátio de guincho em Rio do Sul. Um homem de 42 anos foi encaminhado à Delegacia de Polícia Civil na madrugada de ontem, após causar danos ao portão de um pátio de guincho em Rio do Sul. O episódio ocorreu cerca de uma hora depois de a motocicleta que ele conduzia ter sido recolhida pelas autoridades. Segundo informações da ocorrência, a Polícia Militar já havia abordado o homem anteriormente, após ele provocar transtornos em um estabelecimento localizado às margens da BR-470, no bairro Cantagalo. Mais tarde, os policiais o encontraram pilotando uma moto pela Avenida Ivo Silveira. Durante a fiscalização, foi constatado que o condutor estava com a CNH suspensa. Além disso, o veículo apresentava irregularidades na documentação com licenciamento vencido. O homem também se recusou a realizar o teste do bafômetro, o que resultou nas medidas administrativas cabíveis e na remoção da moto para um pátio credenciado. Pouco tempo depois, o proprietário do local acionou a polícia ao perceber que uma pessoa havia danificado o portão da empresa na tentativa de acessar a área onde os veículos apreendidos ficam armazenados. Ao chegarem ao endereço, os policiais identificaram que o suspeito era o mesmo homem abordado anteriormente. Diante da situação, ele foi detido e conduzido à delegacia, onde o caso foi registrado como danos qualificados. Adolescente desaparecido é localizado em Rio do Sul. Na manhã de ontem, a Guarda Municipal de Rio do Sul foi informada que um adolescente de 13 anos de idade teria deixado sua residência, não sendo localizado desde então. No início da tarde, um guarda municipal que se encontrava fora do horário de serviço localizou a referida menina caminhando pelo bairro Laranjeiras. Uma guarnição se deslocou em apoio até o local. De acordo com o relato da adolescente, ela teria pego carona na BR-470 e se deslocado até o referido endereço, onde foi localizado. O familiar foi comunicado e se fez presente no local. Restaurante alvo de furto às margens da BR-470, em Rio do Sul. Na manhã de ontem, a Polícia Militar foi acionada para atender uma ocorrência de furto em um restaurante localizado às margens da BR-470, no bairro Navegantes, em Rio do Sul. Segundo o responsável pelo estabelecimento, ao chegar para iniciar as atividades do dia, ela constatou o desaparecimento de uma televisão de 42 polegadas e de um aparelho celular.

0: Durante a verificação do local, também foi identificado que o portão lateral havia sido arrombado. Em um quarto, nos fundos do imóvel, a grade da janela foi removida, o vidro estava quebrado e o cômodo completamente revirado. Além disso, diversos alimentos foram encontrados espalhados pelo chão. Durante o atendimento da ocorrência, funcionários de uma empresa vizinha informaram que o local também teria sido alvo de furto durante a madrugada. Diante da situação, os policiais analisaram imagens do sistema de monitoramento dos dois estabelecimentos que registraram a movimentação do suspeito. As gravações mostram um homem utilizando uma motoneta para acessar tanto o restaurante quanto a empresa próxima. Após as invasões, ele teria abandonado o veículo nas imediações e seguido a pé em direção à BR-470. Em consulta ao sistema policial, foi constatado que a motoneta possui registro de furto desde o dia 1º de junho, também em Rio do Sul. O veículo foi recolhido e encaminhado ao pátio da Polícia Civil. Um boletim de ocorrência foi confeccionado e o caso está sendo investigado pelas autoridades competentes. Suspeito de tráfico de drogas é capturado em Lontras com mais de 0,5 quilo de cocaína. Uma operação da Polícia Militar resultou na prisão de um homem de 56 anos que era procurado pela Justiça pelo crime de tráfico de drogas. A ação ocorreu na última quarta no interior de Lontras, onde o suspeito estaria vivendo para evitar ser localizado pelas autoridades. De acordo com a polícia, informações levantadas pela Agência de Inteligência do 13º Batalhão indicavam que um homem natural de Itajaí havia se estabelecido na localidade de Ribeirão Pinheiro após deixar sua cidade de origem. A suspeita era que ele buscava se manter longe do radar policial enquanto permanecia com mandado de prisão em aberto. Após o monitoramento, os policiais localizaram o veículo utilizado pelo suspeito e então realizaram a abordagem na localidade de Riachuelo. Durante a ação, ele estava acompanhado da companheira e confirmou aos agentes que tinha conhecimento da ordem judicial expedida contra ele. Na sequência, as equipes realizaram buscas na residência e no imóvel foram encontrados 541 gramas de cocaína, além de uma balança de precisão e aparelhos celulares, materiais frequentemente associados à comercialização de entorpecentes. Durante a operação, os policiais também encontraram gaiolas contendo pássaros silvestres, tanto na residência quanto no veículo do suspeito. Os animais foram recolhidos e encaminhados à Polícia Militar Ambiental, que ficará responsável pelas medidas cabíveis relacionadas à fauna silvestre. O homem foi preso em flagrante por tráfico de drogas e também cumprimenta o mandado de prisão expedido pela primeira vara criminal da comarca de Itajaí, igualmente relacionado ao crime de tráfico. Ele foi encaminhado às autoridades competentes e permanece à disposição da Justiça. 8:02, esse foi o Jornal da Educadora desta sexta-feira, que fica por aqui. Lembrando que você acompanha essas e outras informações ao longo do dia na nossa programação e também lá no portal educadora.com. Um forte abraço para você, uma excelente sexta e até qualquer momento aqui na programação da Rádio Educadora.
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6: 8 horas mais 7 minutos, muito bom dia. Bom dia para você, Aristeu Farias, nessa manhã, hoje, sexta-feira, 5 de junho de 2026. Iniciamos juntos mais uma edição do Bom Dia Alto Vale. Muita música, notícia e sempre a sua participação valendo. 9245-9200. Está no ar o Bom Dia Alto Vale. Vem comigo.
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8: Bom dia. Não forme a convicção de que virá o pior. Pense da seguinte forma: o pensamento negativo é uma pedrinha no sapato, interrompendo a caminhada. Quero subir, melhorar de vida, superar atrapalhos, mas ao pensar que não posso, que minha luta é ingrata, crie uma

pedrinha que me impede andar. Agora que isso sei, vou ser positivo e libertar a mente de expectativas nervosas. Acredito, a partir deste momento, que as pessoas são fagulhas divinas. Todos os acontecimentos estão num esquema de progresso e paz. Não tenho inimigo algum. A vida é ensino e

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8: Bom dia, Aristão e ouvintes da Rádio Educadora. Eu venho trazendo agora o horóscopo desta manhã de sexta-feira, hoje dia 5 de junho, Áries. É hora de fazer seus projetos mais sérios saírem do papel e dar um empurrão decisivo.

0: Você tem tudo a ganhar ao cortar na alimentação o que é açúcar e gorduras. Seu sistema digestivo está pedindo esse cuidado. Touro, você está mais inclinado a fazer as concessões certas e colher bons resultados. Aproveite para ir além do básico. Esse é o dia perfeito para desacelerar e fazer uma pausa. Cuide de você e coloque o sono em dia. Gêmeos, seus projetos vão te ajudar a não dispersar. Você está cada vez mais perto dos seus objetivos. Só que a lassidão começa a pesar. Você precisa de uma escapada, de uma mudança de cenário, de respirar fora da sua rotina. E Câncer, você vai conseguir finalizar um projeto financeiro ligado a uma compra importante. Um novo fôlego de energia reacende suas forças por dentro. E você se sente mais resistente, principalmente mais disposto a focar no que realmente importa. Daqui a pouco tem a continuação desta manhã.
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3: Horóscopo do dia, agora são 9h05, trazendo mais um bloco do horóscopo, Mabel, com você.
4: Você está acompanhando o horóscopo nesta sexta-feira, vamos falar de Leão agora. As tensões se dissipam ao seu redor, o clima volta à harmonia para o seu maior prazer. Seu otimismo é a melhor fonte de energia. Aproveite seus momentos de lazer, de preferência em boa companhia, para não se dispersar à toa. Virgem, em vez de subir no salto, se cubra. Não se exponha sem necessidade às fúrias. Não fique sem proteção por um fio. Ouça um pouco o que estão te dizendo em vez de se achar uma vítima. Libra, a sorte está ao seu lado hoje. Suas novas iniciativas têm tudo para dar certo. Vá sem mais esperar. Sua energia ganha força, mas vai precisar desacelerar um pouco para não deixar o trabalho invadir a sua vida privada. E Escorpião, sua criatividade vai te ajudar a resolver um problema que está bem perto de você. Suas emoções vão ganhar ainda mais espaço. Hoje você pode ir no riso às lágrimas. Não se reprima com isso. Logo mais, a gente retorna na programação.

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5: De volta no Bom Dia Outro Vale, manhã de sexta-feira, trazendo pra você mais um bloco do horóscopo. Mabel, com você.
6: Estamos voltando nesta manhã de sexta-feira, trazendo Sagitário. A sua confiança em você cresce e te devolve um otimismo renovado, que você espalha ao seu redor. A agitação desse dia merece um pouco de cuidado. Reserve um tempo para um lazer que te tire da rotina. Capricórnio, há uma forte agitação ao seu redor. Não deixe que isso te desestabilize. Fuja das jogadas de algumas pessoas e se afaste de conversas rasas. Um tempo de recolhimento pode ser exatamente o que você precisa para recuperar o seu equilíbrio e a sua moral. Aquário, a energia que você coloca em tudo afasta seus problemas. Bastava seguir na direção das soluções. Sua energia de base é reforçada pela qualidade do seu sono. E você sente isso de um jeito bem positivo. Continue assim. E peixes, hoje os diálogos podem virar briga num piscar de olhos. Não deixe suas emoções te puxarem. Dê um passo para trás. Você vai sentir que tudo fica pesado, que está tirando forças das suas próprias reservas e que precisa desacelerar o ritmo.

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Agora 9 horas mais 24 minutos. A sua participação valendo 9245-9200. Peça a música, mande abraço, manda alô, né? E você juntos aqui na sua Rádio Educadora até meio-dia. Logo mais hoje tem entrevista do dia. Fique ligado aqui na 90.3 FM.

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E olha só, atenção, atenção, oportunidade de emprego. Atenção, você de Itaió, você da nossa região aí que está em busca, né, de um emprego meio

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É hora de notícia, é hora de informação, direto do portal educadora.com, portal de notícias mais acessado do Alto Vale, o seu portal educadora.com, nas manhãs da Educadora. 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Tem notícia, informação, carro sai de pista, capota em córrego, deixa 3 feridos em Agrolândia. Um grave acidente de trânsito mobilizou equipes de resgate na noite desta quinta-feira em Agrolândia. A ocorrência foi registrada por volta das 21h25, rua Alberto Coepel, nas proximidades de uma ponte da localidade. Segundo informações dos bombeiros, o veículo saiu de pista e acabou capotando dentro de um córrego. No automóvel estavam 3 ocupantes que sofreram ferimentos de diversas gravidades. O motorista de 31 anos já estava fora do veículo quando a equipe chegou no local. Eles encontravam ele consciente e orientado, mas apresentava um ferimento na cabeça e sinais iniciais de hipotermia devido ao contato com a água e de baixas temperaturas. Outro ocupante, 19 anos, também estava consciente caminhando pelo local. Durante a avaliação, os socorristas identificaram suspeito de luxação no ombro direito e escoriações em uma das mãos. A situação mais delicada envolvia uma mulher de 21 anos encontrada deitada às margens do córrego. Ela estava consciente, porém desorientada, apresentando suspeito de traumatismo crânioencefálico, inchaço do lado direito do rosto, possível fratura em uma das mãos e ferimentos no joelho. Após receberem os primeiros atendimentos no local, as 3 vítimas foram encaminhadas para a Agrolândia, no hospital, para avaliação médica. A Polícia Militar assumiu a responsabilidade pela cena do acidente e orientou os envolvidos. E também o motorista ficou ferido após o veículo capotar na 470, ali em Trombudo Central. Um homem de 31 anos precisou ser encaminhado para o hospital após sofrer um acidente nesta noite dessa última quinta-feira, ontem, em Trombudo Central. O caso foi registrado por volta das 20 horas e 55 minutos, bem próximo à entrada da localidade de Mosquito. Equipes do Corpo de Bombeiros Militar foram mobilizadas para atender essa ocorrência. No local, encontraram o veículo capotado sobre a pista. O motorista já estava fora do automóvel, sentado às margens da rodovia. Durante a avaliação realizada pelos socorristas, a vítima apresentava escoriações e estava consciente e orientado com sinais vitais estáveis. No entanto, havia suspeita de fratura no ombro direito. Após os primeiros procedimentos de socorro, o homem foi conduzido para o hospital de Trombudo Central para avaliação médica. Enquanto a equipe prestava atendimento à vítima, outra guarnição atuou na segurança da cena, controlando os riscos e auxiliando a limpeza da pista para garantir a segurança. Após a remoção da vítima e a conclusão dos trabalhos, a ocorrência foi deixada em responsabilidade da Polícia Rodoviária Federal. 9h30, é o nosso portal de notícias, portal educadora.com, portal mais acessado do Alto Vale, né? Acesse você também e fique por dentro das principais notícias da nossa região. 9h30, segue o Bom Dia Alto Vale. Israel Novaes.

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0: Já já estamos de volta.
1: A Câmara de Vereadores de Pouso Redondo realizou nesta segunda-feira, dia 1º de junho, a 17ª sessão ordinária de 2026. 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

0: 11:07, já tem aqui pra você Simone Mendes, né? Daqui pra frente é o nosso Bom Dia Outro Vale e a sua participação valendo. 92459200, é hora de notícia, hora de informação.
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0: 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Agora sim, a música linda aí com Simone Mendes. Já tem entrevista do dia.

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5: Humberto Ronaldo, aqui na Educadora, volta pro meu nego. 11:19.

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1: Bom dia, Outro Vale 1h57. Finalizamos nossa manhã. Agradeço o carinho, audiência, companhia, amizade. Na sequência, almoçando com a educadora. Todos um forte abraço, né? Jonas Blue, última de hoje. Na sequência, almoçando e à tarde. Daniel no show da tarde. Tchau, tchau.

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0: Já já estamos de volta.
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9: Muito boa tarde para você, ouvinte da Educadora. Vamos começando mais um Show da Tarde. Chegamos na sexta-feira, né, dia 5 de junho de 2026. Eu sou Daniel Machado, faço companhia para você até às 18 horas, te trazendo muita música, informação também do portal educadora.com e a sua participação sempre valendo através do WhatsApp 992-45-9200. Vamos começando o Show da Tarde hoje com Bruno Mars.

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5: De volta com o Show da Tarde, trazendo mais música pra você. Capital Inicial.

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0: Já já estamos de volta.
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1: De volta com o Show da Tarde, agora são 14 horas e 19 minutos, João Carreiro e Capataz.

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1: 14 horas e 21 minutos. Vamos trazendo para você agora um flash ao vivo.
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1: 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Vamos dando sequência no show da tarde, 14 horas e 26 minutos. Agora tem mais música por aqui. Rihanna.

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5: Vamos juntos, senhor.
6: Estamos de volta com o Show da Tarde. Vem chegando Michel Teló.

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3: De volta com o Show da Tarde, ótima tarde de sexta-feira para você, 14 horas e 50 minutos. Vamos trazendo atualizações do portal educadora.com.
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3: Secretaria de Saúde de Taió passa a atender em novo endereço a partir de segunda-feira. A Secretaria Municipal de Educação de Taió iniciará os atendimentos em um novo endereço a partir da próxima segunda-feira, dia 8. A mudança tem o objetivo de oferecer melhores condições de trabalho, organização dos serviços e também mais conforto para a população que busca atendimento junto ao setor. O novo espaço, localizado no Prédio das Freiras, está na Rua Padre Eduardo, anexo à Secretaria de Assistência Social, em um ambiente livre de enchentes. E os atendimentos vão ser realizados no segundo andar do prédio, que passa a concentrar as atividades da Secretaria. De acordo com a administração municipal, a transferência busca aprimorar a estrutura disponível para servidores e cidadãos, garantindo assim um ambiente mais adequado para o desenvolvimento das ações educacionais e também para atendimento ao público. E a Prefeitura de Taió ainda reforça que todos os serviços prestados pela Secretaria de Educação vão continuar sendo oferecidos normalmente durante esta nova fase. Essa e outras notícias você confere com mais detalhes lá no portal educadora.com. Dando sequência no Show da Tarde, Cheat Codes.

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0: 15 horas e 14 minutos, tarde ensolarada de sexta-feira. Agora vem chegando Murilo Huff.
1: Extra power, tá bom?

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2: Já já estamos de volta.
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4: De volta com o Show da Tarde, agora 15 horas e 51 minutos. Vamos trazendo informações do portal educadora.com.
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4: Tombamento de carreta exige atenção de motoristas na BR-470 em Pouso Redondo. Um acidente envolvendo uma carreta mobilizou equipes de atendimento na tarde desta sexta-feira na Serra da Santa, em Pouso Redondo. O veículo tombou por volta das 14 horas em um dos trechos mais movimentados da BR-470, chamando a atenção de quem passava pelo local. Após o tombamento, os trabalhos de atendimento à ocorrência e avaliação da situação foram iniciados, exigindo assim cautela dos condutores que trafegavam pela rodovia. Presença das equipes e do veículo acidentado pode provocar lentidão e filas em determinados momentos, especialmente durante a remoção da carreta. As causas do acidente ainda não foram divulgadas pelas autoridades responsáveis. Também não havia, até a última atualização dessa reportagem, informações oficiais sobre vítimas ou estado de saúde do motorista. Essa notícia completa você confere lá no portal educadora.com. Vamos dando sequência na nossa programação do Show da Tarde. Vem chegando lá o Ana Prado.

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4: A Câmara de Vereadores de Pouso Redondo realizou nesta segunda-feira, dia 1º de junho, a 17ª sessão ordinária de 2026. 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
4: De volta com o Show da Tarde. Agora tem Paula Matos.

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10: 16 horas e 34 minutos. Agora tem Rose e Bruno Mars.

Los Hermanos, Primavera, aqui no Show da Tarde. 16 horas e 44 minutos, vamos às notícias do portal educadora.com. 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A Avenida de Pouso Redondo será transformada em cenário temático para a Copa do Mundo 2026. A contagem regressiva para a Copa do Mundo de 2026 já começou em Pouso Redondo, com o objetivo de envolver a comunidade e despertar o espírito esportivo entre os estudantes. A Prefeitura, através da Secretaria de Educação, vai dar início ao projeto Avenida da Copa, que promete colorir uma das principais vias da cidade com arte e criatividade. A iniciativa contará com a participação dos alunos da rede municipal de ensino, que serão responsáveis por produzir pinturas e desenhos inspirados no maior evento do futebol mundial. A proposta é transformar a Avenida Ariverde em um espaço temático repleto de referências à Copa e às cores que representam a paixão dos brasileiros pelo esporte. Para a execução dos trabalhos, o trânsito na avenida será interrompido em etapas ao longo de 3 dias. Na segunda-feira, dia 8, a intervenção ocorrerá no trecho entre a esquina da rua Querino.

0: Ferrari e a Rua 7 de Setembro. Já na terça-feira, dia 9, o fechamento será realizado entre a esquina da Rua Jorge Lacerda e a Rua 7 de Setembro. Já na quarta-feira, dia 10, os trabalhos serão concentrados no trecho entre a Rua Alice Gomes e a Rua Jorge Lacerda. Além da participação dos estudantes, a administração municipal convida moradores e famílias a acompanharem a ação e fazerem parte desse momento de integração e celebração. E a expectativa é que a avenida se torne um símbolo de união da comunidade em torno do esporte, assim valorizando a criatividade dos alunos e também criando um ambiente festivo para a chegada da Copa de 2026. A prefeitura também destaca que a colaboração da população vai ser fundamental durante os dias de interdição e reforça o convite para que todos participem da construção de uma cidade ainda mais colorida, alegre e preparada para viver o clima do Mundial. 16 horas e 46 minutos, vamos a um breve intervalo. Na sequência tem Léo Magalhães. 90,3.
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4: Estamos de volta com o Show da Tarde. Ótima tarde para você, sexta-feira, né? Hoje, dia 5 de junho de 2026. Muita música rolando aqui no Show da Tarde. Vem chegando Maglore. Na sequência, Leandro e Leonardo.

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5: 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Estamos de volta com o Show da Tarde, 17 horas e 39 minutos. É o momento que todo mundo espera de uma sexta-feira, né? Vontade de ir pra casa, fazer aquela carne e descansar. E o Show da Tarde também está quase no fim, mas ainda tem muita música rolando, tá? Vem chegando Low Bear.

0: 17 horas e 47 minutos. Já estamos de volta trazendo mais música pra você.
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3: 17 horas e 51 minutos e o show da tarde desta sexta-feira fica por aqui. Muito obrigado pela sua audiência, pela sua atenção e também pelo seu carinho. Daqui a pouco já vem o programa Sua Parada de Sucessos. Em seguida o Bailão da Educadora, mas não para por aí, tá? 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Tem uma programação especial para você a partir das 22 horas, tá bom? Então, não deixe de conferir. Sintonize aqui na 90,3 FM. A qualquer momento, vai estar tocando o melhor da música boa, tá? Forte abraço para você, um excelente final de semana e até amanhã. Tchau, tchau!

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0: Já já estamos de volta.
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5: Atenção, setor produtivo. O Sistema FAESC Senar e as Safras e Mercado promovem, no dia 22 de junho, às 19 horas, o webinar Cenário de Oferta e Demanda Global, Perspectivas para o Mercado de Fertilizantes. O objetivo é levar informações estratégicas a produtores rurais, dirigentes sindicais, técnicos e profissionais.

0: Mas do agronegócio sobre um dos principais insumos da produção agrícola. A palestra será ministrada pela engenheira agrônoma Maísa Romanello, especialista em fertilizantes da Safras e Mercado. O evento é gratuito e aberto ao público. As inscrições podem ser feitas no site do sistema FAESC. Mais informações pelo WhatsApp 489-9182-5661. 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
2: Atenção, produtor. O Sistema CNA, FAESC, Senar, Sindicatos alerta que o Certificado de Cadastro de Imóvel Rural, o CCIR 2026, já está disponível para emissão no sistema do INCRA. O documento é obrigatório para comprovar a regularidade cadastral do imóvel rural. O prazo para o pagamento da taxa de serviços cadastrais segue até o dia 17 de junho. A emissão do CCIR é indispensável para operações como compra e venda de propriedades, arrendamento, atualização de matrícula em cartório, acesso a financiamentos e políticas públicas, entre outros benefícios. A emissão do documento pode ser feita no portal do INCRA. A FAESC informa que os sindicatos rurais estão preparados para orientar e auxiliar os produtores na consulta e emissão do CCIR. Os contatos dos sindicatos rurais podem ser consultados no site do Sistema FAESC.

0: Já já estamos de volta.
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2: 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Eu vou defucando o tchê. Quem não quiser aí que vá se... Uou!

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0: Está no ar a Voz do Brasil. As notícias do governo federal que movimentaram o país no dia de hoje.
1: Olá, boa noite.
2: Boa noite para você que nos acompanha em todo o país.
1: Sexta-feira, 5 de junho de 2026.
2: Vamos ao destaque do dia. Bom condutor ganha incentivo na hora de renovar a carteira.
1: Agora é lei. Motoristas que não cometeram infrações terão a CNH renovada de forma automática. Gabriela Noronha.
3: Cerca de 2 milhões de motoristas já foram beneficiados desde a publicação das novas regras, em dezembro do ano passado.
2: Você vai ouvir também MEC Idiomas.
1: Já está no ar a plataforma digital para ajudar o cidadão a aprender inglês e espanhol de graça.
2: Presidente Lula destaca que saber outro idioma amplia oportunidades e abre novas portas na vida das pessoas.
4: O governo está fazendo, está utilizando a tecnologia para criar oportunidade de vocês poderem aprender, coisa que a gente não conseguia há muito tempo atrás.
1: E ainda, bloqueio voluntário e simultâneo de todas as casas de apostas autorizadas do Brasil.
2: Mais de 574 mil pessoas já usaram a plataforma que permite a autoexclusão de bets. Márcia Fernandes.
5: Cerca de 40% apontaram a perda de controle sobre jogos e afirmaram que os impactos na saúde mental foram o principal motivo para a autoexclusão.
1: Hoje, na apresentação da Voz do Brasil, eu, Luciana Vasconcelos e Luciano Seixas.
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1: Bons condutores vão ter renovação automática da Carteira Nacional de Habilitação.
2: É o que prevê lei sancionada hoje pelo presidente Lula.
1: A medida

0: motoristas que estejam cadastrados no Registro Nacional Positivo de Condutores e que não tenham infrações de trânsito nos últimos 12 meses. A nova legislação é resultado de uma medida provisória encaminhada pelo governo do Brasil ao Congresso Nacional em dezembro do ano passado. Segundo o Ministério dos Transportes, cerca de 2 milhões de motoristas já foram beneficiados desde a publicação das novas regras. Entre os beneficiados está Andrei Abreu, morador de Santa Catarina, que conta que em 20 minutos teve o documento renovado.
1: Então, só precisa fazer consulta e lá só passar mesmo a efetivação. E foi tranquilo, foi bem rápido, questão de 20 minutos mesmo, que se a gente anda corretamente, não tem multa e o sistema, ele busca a forma de desburocratizar, viabilizar a rapidez na renovação, fica bem mais tranquilo e mais